0: 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As notícias do governo federal que movimentaram o país no dia de hoje.
1: Olá, boa noite.
2: Boa noite para você que nos acompanha em todo o país.
1: Quarta-feira, 7 de outubro de 2026.
2: Vamos aos destaques do dia.
1: Idosos, gestantes e crianças estão entre os grupos com maior risco de complicações por erro de dosagens de medicamentos.
2: Campanha nacional estimula a prevenção e registro de falhas em hospitais, farmácias e no dia a dia do paciente. Luana Karen.
3: A campanha quer fortalecer entre profissionais de saúde e população o hábito de notificar quando um medicamento provocar efeito adverso.
1: Saúde da mulher.
2: Saiba como identificar os primeiros sintomas da menopausa e os cuidados disponíveis na rede pública de saúde. Gabriela Noronha.
4: Ao perceber os sintomas, a mulher pode procurar atendimento e, se necessário, é encaminhada ao atendimento especializado.
1: Qualificação profissional.
2: Pronatec abre oportunidades em cursos gratuitos voltados à preservação ambiental. Márcia Fernandes.
5: O programa tem como objetivo expandir o acesso à educação profissional e contribuir para a inserção de jovens e adultos no mercado de trabalho.
1: Hoje na apresentação da Voz do Brasil, Luciano Seixas e Mariana Jungmann.
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1: Na hora de tomar um remédio, errar a dosagem ou esquecer o horário do tratamento pode trazer sérios riscos à saúde, especialmente para crianças, idosos e gestantes.
2: No Brasil, falhas na receita e na administração de medicamentos representam uma parcela expressiva das ocorrências registradas em atendimentos de saúde.
1: Para alertar a população para esses e outros danos à saúde, a Agência Nacional de Vigilância Sanitária, Anvisa, realiza no mês de outubro uma mobilização nacional voltada à prevenção. Prevenção de erros na hora de se medicar.
3: A campanha da Agência Nacional de Vigilância Sanitária quer fortalecer entre profissionais de saúde e população o hábito de notificar quando um medicamento provocar efeito adverso. A ideia é melhorar os processos e prevenir danos à saúde. No Brasil, erros de medicação e eventos adversos podem ser notificados por meio da plataforma Vigimed. A notificação pode ser feita tanto por profissionais de saúde quanto por pacientes. A presidente do Conselho Regional de Farmácia de Goiás, Luciana Calil, cita que entre os erros mais comuns estão a dosagem e os intervalos de administração.
6: O que nós observamos são erros, por exemplo, de dose, tomar mais ou menos do que é o recomendado. Um outro erro é o erro em relação ao horário. Não atrasar e nem adiantar o horário de tomar o remédio. Um outro erro muito comum é a confusão entre os medicamentos.
3: Segundo a Organização Mundial de Saúde, os erros de medicação causam um impacto global estimado em 42 bilhões de dólares por ano e afetam milhões de pacientes. Cerca de 5% deles sofrem danos evitáveis relacionados a medicamentos, sendo que metade desses casos poderia ser prevenida. Idosos, gestantes e crianças estão entre os mais vulneráveis a esse tipo de ocorrência. O diretor da Agência Nacional de Vigilância Sanitária, Anvisa, Tiago Campos, diz que a campanha quer fortalecer a cultura de notificação dos erros, com foco na melhoria dos processos.
7: Isso significa incentivar a identificação e a notificação dos erros, sem foco na punição das pessoas envolvidas, mas sim no aprendizado e na melhoria contínua dos processos.
3: No Brasil, entre dezembro de 2018 e agosto de 2026, a Anvisa recebeu quase 58 mil notificações de erros de medicação, correspondendo a 16,2% de todas as notificações registradas no período. As categorias mais notificadas foram erro de prescrição, omissão de dose, posologia inadequada e erros de administração. Reportagem Luana Karen.
2: O Brasil reforçou a vacinação e a vigilância contra o sarampo.

0: diante do aumento de casos nos Estados Unidos e em outros países das Américas.
1: Até 5 de outubro, o país registrou 52 casos da doença. A vacina é gratuita e está disponível nas unidades de saúde pelo Sistema Único de Saúde.
2: Com o avanço do sarampo nos Estados Unidos e em outros países das Américas, o Brasil reforçou a vacinação e a vigilância contra a doença. Nos Estados Unidos, mais de 90% dos casos são de pessoas não vacinadas ou sem informação sobre a vacinação. No Brasil, foram registrados 52 casos importados até 5 de outubro, 41 em São Paulo, 10 no Amazonas e 1 no Rio de Janeiro. Segundo o Ministério da Saúde, as ações incluem busca ativa, investigação de casos, acompanhamento de contatos e bloqueio vacinal. O país continua sem circulação endêmica do vírus. A vacina contra o sarampo está disponível gratuitamente no Sistema Único de Saúde, o SUS. Quem estiver com doses em atraso deve procurar uma unidade de saúde para atualizar a caderneta conforme as recomendações do Programa Nacional de Imunizações. Saiba mais em gov.br/saúde. Thaís de Araújo para a Voz do Brasil.
0: E para manter em dia todas as informações sobre vacinação, doses recebidas e certificados, o cidadão pode contar com a ferramenta Meu SUS Digital.
1: De forma simples, é possível baixar a Carteira Nacional de Vacinação e verificar os imunizantes já administrados.
3: A plataforma do Ministério da Saúde permite verificar registros de vacinas recebidas, acessar a carteira digital de vacinação e emitir documentos e certificados utilizando a conta gov.br. Na área de vacinação, o cidadão pode consultar os imunizantes registrados em seu nome nos sistemas de saúde integrados à Rede Nacional de Dados em Saúde. E é possível verificar, por exemplo, as vacinas recebidas, as doses aplicadas e os respectivos registros de vacinação. A plataforma disponibiliza ainda a Carteira Nacional de Vacinação Digital, onde constam todas as informações recebidas dos sistemas integrados, além do Certificado Nacional de Vacinação contra a Covid-19 e o Certificado Internacional de Vacinação contra a Febre Amarela. Para isso, basta abrir o aplicativo Meu SUS Digital ou acessar o endereço meususdigital.saude.gov.br. Para quem ainda não baixou o aplicativo, ele está disponível de graça para Android e iOS, além da versão da web. Cleide Lopes, para a Voz do Brasil.
0: E quase metade dos municípios brasileiros está em situação de alerta ou risco para a presença do mosquito Aedes aegypti, transmissor da dengue, chikungunya e zika.
1: De acordo com o Ministério da Saúde, 49,2% dos 3.732 municípios avaliados apresentaram esses índices.
0: A maior parte dos criadouros está em vasos e pratos de plantas, garrafas e outros recipientes que acumulam água.
1: Com a proximidade do verão e as condições associadas ao El Niño, a orientação é fazer vistorias regulares para eliminar locais que possam acumular água.
0: Ondas de calor, menstruação irregular, alterações de humor.
1: Sintomas que podem indicar a proximidade da menopausa, que marca o fim da vida reprodutiva da mulher.
0: E o SUS oferece acompanhamento e tratamento especializado para esse período.
4: Há 3 anos, a psicóloga Alessandra Reis começou a perceber mudanças no corpo. Primeiro vieram o esquecimento, a insônia, mas quando ela começou a sentir os fogachos, as famosas ondas de calor, desconfiou que a menopausa estava chegando.
5: O calor, eu suava, vinha de repente, eu ficava cheia de gotículas de suor, assim.
4: O climatério, que começa por volta dos 40 anos da mulher, é a transição fisiológica da vida reprodutiva para a não reprodutiva e é marcado pela redução gradual de hormônios como o estrogênio. Já a menopausa se consolida quando a mulher passa 12 meses consecutivos sem menstruar. Acontece em média aos 52 anos. E o acompanhamento dessas mulheres pode ser feito pelo SUS, o Sistema Único de Saúde. Ao perceber os sintomas, a mulher pode procurar atendimento nas unidades básicas de saúde e, se necessário, é encaminhada ao atendimento especializado. A médica ginecologista e obstetra do Hospital Universitário de Brasília, Bruna Heine, lembra que o tratamento da menopausa deve ser individualizado.
6: A terapia hormonal é o nosso tratamento de primeira linha para os sintomas climatéricos. Ele reduz até em 90% os sintomas, só que existem contraindicações. Então, por isso a importância dessa paciente passar por uma consulta, fazer uma avaliação, né, rastreios. Então, essa paciente, antes de iniciar uma terapia hormonal, normalmente a gente faz um rastreio para câncer de mama, a gente faz rastreio de doenças metabólicas, vê se a pressão está bem controlada, se não tem um diabetes descompensado.
4: Além de tratamento hormonal, o SUS também dispõe de medicamentos como estriol em creme para tratar o ressecamento vaginal, um dos sintomas da menopausa. Nas consultas, também são dadas orientações sobre alimentação, atividade física, sono e saúde mental, além da avaliação de condições crônicas. O Ministério da Saúde recomenda que a mulher tenha acompanhamento constante na atenção primária durante toda a transição. Reportagem Gabriela Noronha.
1: Na era das redes sociais, a preocupação com a segurança das mulheres também está no ambiente virtual.
0: Exposição de conteúdo íntimo sem autorização, perseguição online, ataques por meio das plataformas digitais estão entre os crimes mais cometidos na internet.
1: E o serviço Ligue 180 está se aprimorando para dar orientação mais precisa para as mulheres que sofrem esse tipo de violência.
0: Nós conversamos com a coordenadora do Ligue 180, Ellen Santos, sobre esse trabalho e o que as vítimas podem fazer quando sofrem uma agressão virtual. Acompanhe. Coordenadora Ellen Costa, bem-vinda à Voz do Brasil, um prazer ter a senhora conosco. Bom, fala pra gente um pouco mais sobre esse acordo, né, que foi firmado entre o Ministério das Mulheres e a Secretaria de Comunicação Social da Presidência da República. O que vai ser desenvolvido a partir dele? Quais são os objetivos?
7: Então, esse acordo, ele parte de uma realidade muito concreta que a gente vive, que é justamente essa violência contra a mulher que também acontece no ambiente digital e nós precisamos estar preparados para enfrentá-la, né? Então, essa parceria do Ministério das Mulheres com a SECOM, da Presidência, ela tem dois eixos que são muito importantes, né? Um deles é justamente a educação midiática. A gente precisa ampliar o conhecimento das mulheres sobre os seus direitos na internet. E o outro eixo é justamente a qualificação do Ligue 180, né, que a gente sempre vem trabalhando para preparar a central, e nesse nicho agora a central vai estar cada vez mais preparada para orientar as mulheres que estejam sofrendo algum tipo de violência no mundo digital. Então a gente está falando de situações de ameaça pela internet, perseguição pelas redes sociais, né, a exposição de imagens íntimas sem consentimento e tantas outros tipos de violência.
0: Foi encaminhado um ofício, né, às plataformas digitais solicitando informações justamente sobre os mecanismos que são adotados por elas para o recebimento das denúncias de violência, como a senhora citou aí alguns exemplos, violência digital, né? Que informações vocês querem e a partir delas o que pode ser feito?
7: Então, a gente quer conhecer de maneira muito objetiva, né, como é que funciona o caminho da denúncia dentro de cada plataforma, né? Então, a gente precisa saber como é que essa mulher deve denunciar, quais são as informações que ela precisa apresentar, os prazos, né, de análise que existem dentro da plataforma e se ela recebe algum tipo de confirmação de que a denúncia foi recebida e se ela consegue também acompanhar o pedido, né, dessa denúncia, quais são os mecanismos que existem ali também para impedir que um conteúdo removido, que ele volte a circular, né? E a gente também quer saber como é que essas plataformas estão tratando esses conteúdos, né, que são produzidos ou manipulados por inteligência artificial e buscar estabelecer, quem sabe ali, um ponto focal também dentro dessas empresas aqui no Brasil.
0: Agora, nos casos em que uma mulher é vítima de violência digital, coordenadora, que tipos de provas ela deve reunir para denunciar posteriormente e quem ela deve procurar para fazer essa denúncia, né? A senhora acabou de mencionar aí, tem essa questão de denunciar nas plataformas, mas ela só deve denunciar na plataforma e aguardar? Ela deve reunir provas? Como que ela deve proceder quando ela perceber, por exemplo, que ela está sendo vítima de uma exposição de fotos íntimas ou de ameaças na internet?
7: Então, a orientação que, inclusive, as nossas atendentes já estão fazendo, né, é que sempre que for possível e seguro também, ela preserve a prova antes de apagar a mensagem ou antes de bloquear um perfil ou de denunciar aquele conteúdo na plataforma. Então, é importante que, se possível, ela consiga fazer prints completos, né, que ela mostre o perfil, a data, o horário, guardar esses links, o nome dos usuários, número de telefone, mensagem, áudio, né, vídeo que tem também, os e-mails, enfim. Se ela for fazer a denúncia na própria plataforma, guardar também o protocolo de confirmação dessa denúncia. Depois, a gente orienta para que ela procure ajuda. Então, ela pode utilizar os mecanismos de denúncia da própria plataforma ou ela pode procurar os órgãos competentes quando houver crime ali ou necessidade de um atendimento imediato. Né? A gente orienta e quando a gente registra a denúncia, a gente encaminha para os órgãos de segurança pública, dependendo ali de quem for a competência da apuração. Então, eu quero dizer que ela pode procurar realizar essa denúncia também no Ligue 180, né? A gente acolhe essa mulher, a gente presta as informações sobre os direitos, registra a denúncia, então essas provas que ela conseguiu juntar, ela também pode encaminhar para o 180 via os seus canais de acesso e a gente orienta também sobre os serviços da rede de atendimento, quais são os órgãos que ela pode procurar no seu território. E aí, é importante a gente sempre fazer uma distinção, tá? Se houver uma situação de risco imediato, uma ameaça concreta à integridade física da mulher naquele momento, a gente sempre orienta para ligar para o 190 da Polícia Militar, que tem a competência de ser acionada nesses casos, né? Vai chegar ali numa situação de urgência e emergência.
0: Bom, para a gente concluir, então, a senhora pode dizer para a gente quais são os canais do Ligue 180, né? Obviamente, a gente tem a ligação para o número 180, mas o Ligue 180 hoje é uma plataforma maior e tem outros canais, né?
7: Sim, a central hoje é uma central que ela é multicanal, né? Então, sim, a gente liga gratuitamente para o 180, que é o tridista, é muito bem disseminado, mas a gente também tem o atendimento via WhatsApp, através do número 61961100180. Nós temos o atendimento por e-mail, videochamada Libras, o webchat, todos esses também no site do Ministério das Mulheres. Todos esses canais funcionam 24 horas por dia, todos os dias da semana, tá? Aí eu gostaria só de reforçar para as mulheres que estão nos acompanhando ou terceiros que sabem de situações, né? Não precisa esperar uma situação se agravar para procurar o Ligue 180. Então, se ela estiver vivendo uma situação de violência, inclusive no ambiente digital, ou simplesmente se ela tiver uma dúvida sobre os seus direitos, sobre onde buscar ajuda, procura a central, procura o Ligue 180. A gente existe justamente para acolher, para orientar, ajudar essa mulher a encontrar os caminhos de proteção.
0: Muito bem, no ambiente digital e fora dele também, né? Eu conversei com Ellen dos Santos Costa, coordenadora geral da Central de Atendimento à Mulher, o Ligue 180. Muito obrigada, Ellen, pela sua entrevista à Voz do Brasil.
7: Eu que agradeço, um bom trabalho a todos.
1: A Procuradoria-Geral da Fazenda Nacional publicou edital que oferece condições para regularização de débitos.
0: A depender do caso, o contribuinte pode conseguir até 100% de desconto. Para transações de pequeno valor, a redução pode chegar a 50% do total da dívida.
1: Os interessados têm até o dia 9 de outubro para aderir através do endereço regularize.pgfn.gov.br.
0: E as empresas que pensam em renegociar dívidas com a União contam com uma novidade.
1: O sistema Regularize agora permite acesso às funcionalidades usando a conta gov.br.
8: O novo acesso ao sistema Regularize está disponível para quem é responsável por uma pessoa jurídica e tem conta gov.br, nível prata ou ouro. A novidade torna mais direto o acesso aos serviços do Regularize, e dispensa a necessidade de outros procedimentos para entrar no ambiente da pessoa jurídica, como detalha Raquel Ribeiro de Carvalho, coordenadora nacional de atendimento da Procuradoria-Geral da Fazenda Nacional.
9: Você poderá, por exemplo, consultar débitos inscritos em dívida ativa da União e do FGTS em nome da empresa, emitir guia de pagamento, fazer negociação do débito da empresa, mas atenção, para conseguir esse acesso, você precisa constar como responsável legal pelo CNPJ no cadastro da Receita Federal do Brasil.
8: Para acessar, é só seguir estes passos. Após fazer o login no portal Regularize com a conta gov.br, prata ou ouro, clique no seu nome e depois em alterar perfil de acesso. Informe o CNPJ da empresa pela qual você é responsável e clique em alterar perfil. O endereço do portal é o gov.br/regularize. Reportagem Luciana Colares de Holanda.
0: O Programa Nacional de Acesso ao Ensino Técnico e Emprego, o Pronatec, está com 1 milhão e 500 mil vagas abertas para cursos gratuitos de qualificação profissional voltados à área ambiental.
1: As oportunidades estão distribuídas em 11 estados e incluem formações em áreas como energias renováveis, biocombustíveis e preservação do meio ambiente.
10: Ao todo, serão oferecidas 1,5 milhão de vagas para cursos de qualificação profissional em áreas relacionadas à preservação, conservação, recuperação ou melhoria do meio ambiente. O diretor de Articulação e Fortalecimento da Educação Profissional e Tecnológica do Ministério da Educação, Sérgio Pedini, conta onde os profissionais que concluírem esses cursos poderão atuar.
11: A sociedade mudou, né? Todas as atividades acabam derivando para um interesse na área ambiental. O que é muito bom, né, frente ao que a gente encontra de desafios aí de mudanças climáticas, né? Então, hoje uma capacitação dessa qualifica a pessoa para atender qualquer setor.
10: As vagas são oferecidas por meio do Pronatec, o Programa Nacional de Acesso ao Ensino Técnico e Emprego. O programa tem como objetivo expandir o acesso à educação profissional e tecnológica e contribuir para a inserção de jovens e adultos no mercado de trabalho. Os 11 cursos gratuitos são ofertados nos estados do Maranhão, Minas Gerais, Mato Grosso do Sul, Pará, Pernambuco, Piauí, Rio de Janeiro, Rio Grande do Norte, Roraima e Rio Grande do Sul. Jonas Benício Costa é pedreiro e decidiu investir em uma nova formação. Agora, ele é aluno do curso de instalador de sistemas fotovoltaicos, oferecido pelo Instituto Federal do Maranhão, e conta como tem sido a experiência.
12: A gente cresce um pouco mais no mercado de trabalho, enriquece o currículo, e são vários benefícios que um curso desse tem a oferecer pra gente, né? Porque o conhecimento é uma coisa que ninguém te rouba.
10: Sérgio Pedini, do Ministério da Educação, destaca a importância de investir na educação profissional.
11: Cursos de qualificação profissional acabam abrindo oportunidades muito semelhantes a quem tem um título de graduação, que inclusive muitos estão passando dificuldade. Então a gente tem que entender a educação profissional tecnológica como um espaço de oportunidades para esse mundo que mudou.
10: As vagas e os cursos disponíveis podem ser consultados no painel de oportunidades do Pronatec, na internet. Para participar, é necessário atender aos pré-requisitos indicados para cada curso. As informações sobre inscrição estão disponíveis nos editais e nos canais das instituições que oferecem os cursos. Reportagem Márcia Fernandes.
0: Participantes do Exame Nacional do Ensino Médio, que são concluintes da rede pública de ensino, deverão selecionar obrigatoriamente o idioma de preferência para a prova de língua estrangeira até o dia 18 de outubro.
1: Os estudantes devem escolher entre inglês ou espanhol. Quem perder esse prazo fará obrigatoriamente a prova de inglês, sem chance de mudança.
0: E aqueles que tiveram a inscrição automática deverão preencher o questionário socioeconômico disponível no site de inscrição para acessar o local de prova.
1: Para fazer o preenchimento e também selecionar a língua estrangeira, basta acessar enem.inep.gov.br.
0: E essas foram as notícias do Governo Federal.
1: Uma realização da Secretaria de Comunicação Social da Presidência da República.
0: Com produção da empresa Brasil de Comunicação.
1: Fique agora com o Minuto do TCU. Em seguida, as notícias do Poder Judiciário e do Congresso Nacional. Boa noite.
0: Boa noite, até amanhã.
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16: STF exclui o crédito presumido de ICMS da base do PIS e da COFINS.
17: Resolução do CNJ prevê fim de processos judiciais em dívidas de até 10 mil reais.
16: Missões de observação eleitoral destacam a transparência e organização das eleições 2026.
17: Boa noite, eu sou Marcela Luiza.
16: E eu sou Walter Lima.
17: O Supremo Tribunal Federal excluiu o crédito presumido de ICMS da base do PIS e da COFINS.
16: Prevaleceu o entendimento de que o benefício fiscal concedido por estados e pelo DF não deve integrar a base das contribuições federais. Marta Ferreira.
18: O julgamento chegou a ser iniciado no plenário virtual, quando havia sido formada maioria favorável aos contribuintes. Só que um pedido de destaque levou a análise para o plenário físico. Os votos proferidos pelos ministros aposentados foram mantidos. Autor do destaque, o ministro Gilmar Mendes, votou no sentido da inclusão dos créditos presumidos de ICMS na base de cálculo do PIS e da COFINS, mantendo a posição que havia adotado no plenário virtual. No final, prevaleceu o entendimento de que o benefício fiscal concedido por estados e pelo Distrito Federal não deve integrar a base das contribuições federais.
17: Resolução do CNJ de 2026 prevê o fim de processos judiciais referentes a dívidas de baixo valor movidos por bancos.
16: A norma prevê a extinção de processos judiciais movidos por bancos quando a dívida for de até 10 mil reais. Marcelo Della Libera.
19: Essa resolução trata de processos de baixo valor e sem perspectiva de satisfação, ou seja, quando não foi possível localizar o devedor ou quando, mesmo localizado, não foram encontrados bens suficientes para pagar a dívida. Tratam de processos de cobrança que continua tramitando, mas sem perspectiva concreta de que o credor consiga receber o valor que lhe é devido. O objetivo da medida é aumentar a eficiência do sistema de justiça, que deixa de lado dívidas de baixo valor sem perspectiva de pagamento e pode priorizar processos mais complexos.
17: Convidados internacionais que participaram das missões de observação eleitoral neste ano reconheceram a confiabilidade, a organização e a transparência do trabalho da Justiça Eleitoral na condução do primeiro turno das eleições.
16: O relatório preliminar foi divulgado nesta terça-feira. Vitor Struck.
20: O documento foi elaborado por representantes da Organização dos Estados Americanos, a OEA, do Parlamento do Mercosul, do Carter Center dos Estados Unidos, da Liga dos Estados Árabes, além de universidades brasileiras, como a Pontifícia Universidade Católica de São Paulo. Participaram das missões 91 observadores e observadoras de 23 nacionalidades.
17: Tribunal Superior do Trabalho e Astral, Associação Brasileira de Televisões e Rádios Legislativas, firmam acordo de cooperação institucional.
16: Uma forma de ampliar a divulgação de conteúdos audiovisuais produzidos pelo Tribunal. Rafael Silva.
21: A parceria com as emissoras que integram a Astral vai permitir à Secretaria de Comunicação Social do TST levar a um maior número de ouvintes por todo o país todo o conteúdo multimídia produzido. Tudo o que é de interesse nas relações de trabalho pode ser utilizado pelas emissoras associadas em diferentes formatos e plataformas, como televisão, rádio, sites, aplicativos, plataformas de streaming, redes sociais e podcasts.
17: STJ decide que violação de patente permite reconhecer dano moral presumido.
16: Isso significa que não é preciso prova de prejuízo à imagem, à reputação ou ao prestígio da empresa. Fátima Uchoa.
2: O STJ restabeleceu a condenação por danos morais imposta pelas instâncias de origem em Goiás a empresas que fabricaram e venderam sem autorização do titular cópia de uma máquina agrícola protegida por patente de modelo de utilidade concedida pelo Instituto Nacional da Propriedade Industrial para proteger melhorias no uso ou na fabricação de objetos já existentes. Para os ministros, a proteção da patente como espécie de propriedade industrial segue a mesma lógica já adotada pelo STJ a casos de uso indevido de marca. A relatoria foi do desembargador convocado Luiz Carlos Gamboge.
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17: Uma boa noite.
16: E até amanhã.
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22: Eu sou Paula Groba.
23: E eu sou Humberto Pinheiro.
22: E estes são os destaques de hoje do Jornal do Senado, que começa agora.
23: Em segundo dia de discussões, fim da escala 6-1 gera debate sobre momento da votação.
22: Senadores divergem sobre MP que proíbe bets no Brasil.
23: Agentes de trânsito podem ter lei geral e porte de arma.
22: Boa noite.
23: Boa noite.
22: A proibição das bets em todo o país divide governo e oposição no Senado. Na volta dos trabalhos parlamentares após o primeiro turno das eleições, os senadores discutem os efeitos da medida provisória que suspende a atuação das empresas de apostas.
23: Em vigor desde 25 de setembro, a MP é questionada no Supremo Tribunal Federal por representantes do setor que alegam violação à segurança jurídica e à livre iniciativa. Os detalhes com o repórter Alexandre Campos.
24: O futuro da medida provisória que proíbe as bets em todo o território nacional está nas mãos do Supremo Tribunal Federal. Relator de ações que questionam a constitucionalidade da lei que regulamenta as apostas de cota fixa no país, o ministro Luiz Fux deve decidir também sobre os pedidos de entidades ligadas ao setor para suspender a eficácia da MP editada pelo governo em 25 de setembro. Associações das empresas que exploram esse negócio no país e de emissoras de rádio e TV, além de clubes de futebol, alegam que o texto gera insegurança jurídica e viola o princípio da livre iniciativa. Ao se manifestar contrariamente à exploração de apostas no país, a senadora Damaris Alves, do Republicanos do Distrito Federal, afirmou que os representantes desse segmento têm razão em questionar a proibição imediata por meio de medida provisória.
25: Eles contrataram. Existe contrato de publicidade com emissoras. Então, quando você tem um contrato de publicidade, você já contratou um monte de gente. Então, vai ter desemprego. Então, que acabe-se com as bets de forma escalonada, dando para o segmento a oportunidade de interromper os seus contratos sem prejudicar tanta gente. Mas podemos, por exemplo, de imediato proibir as publicidades. Eu sou relatora do projeto que proíbe a publicidade. Isso sim, vamos proibir a publicidade agora. Acabar do jeito, o Congresso cometeu um erro em liberar, agora vai cometer um outro erro acabando dessa forma.
24: Já o senador Jax Wagner, do PT da Bahia, acredita que se o ministro Luiz Fux não for favorável à ação que questiona a MP, o texto deve ser aprovado pelo Congresso Nacional.
26: Eles ingressaram no STF, eu não sei qual vai ser a posição do ministro Fux, que foi para quem foi distribuído. Aqui eu acho difícil que alguém sustente contra o que virou uma doença social. social de graves consequências no Brasil inteiro. Então, defender o dinheiro dos donos das bets contra o suicídio e a depressão de milhares de pessoas, eu acho muito difícil.
24: Além de proibir as bets em todo o território nacional, a MP editada pelo governo veda a publicidade, propaganda e patrocínio relacionados a esse tipo de atividade e impõe obrigações aos provedores de aplicações de internet e lojas virtuais, como o impedimento de oferecer produtos ou serviços referentes a apostas.
22: E os agentes de trânsito podem ganhar uma lei geral para unificar o regime jurídico da carreira em todo o país.
23: A proposta, já aprovada na Comissão de Segurança Pública e em análise na Comissão de Constituição e Justiça, também garante o direito ao porte de arma de fogo para profissionais que atuam em atividades externas. Repórter Bruno Lourenço.
4: A proposta de lei geral dos agentes de trânsito aprovada na Comissão de Segurança Pública reconhece a carreira como típica de Estado. O relator, senador Efraim Filho, do PL da Paraíba, destacou que esse entendimento evitaria a delegação integral de suas atribuições a empresas privadas. Sobre o porte de arma, o senador defendeu, na ocasião, a previsão de que o direito seja restrito aos agentes que trabalham diretamente na fiscalização ostensiva.
5: Apesar de considerarmos valorosa a previsão de porte de arma de fogo para os agentes de trânsito, é necessário limitar esse direito àqueles servidores que exerçam atividades de forma ostensiva e externa, tendo em vista o caráter finalístico restritivo do Estatuto.
4: O texto, que será analisado agora na Comissão de Constituição e Justiça, tem o objetivo ainda de evitar uma ampliação conceitual excessiva da atividade policial, ao assegurar que as atribuições de engenharia e educação continuem sendo partes integrantes da segurança viária, sem serem descaracterizadas. Depois da CCJ, o projeto de lei vai ao plenário do Senado.
22: Tomou posse nesta terça-feira a nova senadora pelo Distrito Federal, Leani Lemos, do PSB. Servidora de carreira do Senado desde 1993, ela ocupa a vaga da senadora Leila Barros, de quem é primeira suplente. Leila está licenciada por 120 dias para tratar de interesses particulares. O afastamento termina em fevereiro de 2027.
23: No primeiro discurso como senadora, Leani disse que vai atuar em defesa da democracia, do fortalecimento das instituições e do federalismo. Também citou como prioridades uma gestão pública eficiente, a redução das desigualdades e a ampliação de oportunidades. Emocionada, Leani lembrou sua trajetória no Senado e a história do pai, um paraibano que chegou a Brasília em 1958 para trabalhar na construção do prédio do Congresso Nacional.
6: Hoje, os netos do meu pai estão aqui, na tribuna de honra, mas muitos outros netos de candangos continuam a lutar por um emprego, um salário digno, uma jornada digna, uma jornada que não seja 6x1 e uma vida de alegria com suas famílias. É tudo o que essas pessoas pedem e é pouco.
22: E a proposta que acaba com a escala 6x1 no Brasil avançou mais uma etapa no Senado, mas o momento da votação divide os senadores.
23: Na segunda sessão de discussão, a oposição questionou a decisão de acelerar a análise às vésperas do segundo turno das eleições. Já a base do governo defendeu a votação e classificou o fim da escala 6x1 como uma reivindicação histórica dos trabalhadores. Repórter Douglas Castilho.
7: Líder da oposição, o senador Rogério Marinho, do PL do Rio Grande do Norte, questionou o fato de o governo pautar o tema às vésperas do segundo turno.
8: Não nos negamos a discutir jornada, não nos negamos a discutir esse ou qualquer outro assunto. A estratégia é que o regimento seja cumprido, que haja discussão, que haja interstício, que não haja atropelo. Mas não somos contra nem a favor do fim da escala 6x1. Nós somos a favor de que haja uma jornada flexível. Quem trabalha precisa ter a condição de escolher e fazer a sua própria condição de trabalho.
7: A líder do governo no Senado, Tereza Leitão, do PT de Pernambuco, disse que já está colhendo assinaturas para acelerar a tramitação.
9: Meu desejo era que essa PEC fosse votada aqui no plenário imediatamente depois da aprovação quase unânime na Comissão de Constituição e Justiça. O que é que pode mudar este rito? É um calendário especial. Estamos recolhendo as assinaturas.
7: Faltam 3 sessões de discussão para a votação em primeiro turno e outras 3 para o segundo turno. Entre os 2 momentos, deve haver um intervalo de 5 dias úteis que poderá ser modificado caso o requerimento de Tereza Leitão seja aprovado.
0: Eleições 2026.
22: Você sabia que eleitores que não votaram no último domingo podem votar normalmente no segundo turno? Isso acontece porque a Justiça Eleitoral considera cada turno como uma eleição independente. Por isso, o não comparecimento à primeira etapa da votação não impede a participação no segundo turno. Para votar, a eleitora e o eleitor precisam apenas estar com o título em situação regular, ou seja, o documento não pode estar cancelado nem suspenso.
23: No dia 25 de outubro, o Distrito Federal e seis estados irão eleger seus governadores. Na mesma data, ocorrerá em todo o país o segundo turno para escolher o presidente da República. O senador Paulo Paim, do PT do Rio Grande do Sul, enfatizou a importância de voltar às urnas. Na avaliação dele, os eleitores devem comparar os projetos dos dois candidatos e acompanhar os debates que devem ocorrer antes da eleição.
1: No fundo, pede para que as pessoas votem, que assim é a democracia. Mas comparem os dois projetos. São dois projetos. Você pode escolher. Quando der o debate dos dois candidatos, cada um vai demonstrar o que fez durante a vida e o que pretende fazer ganhando as eleições.
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23: Edição de Paulo Groba e trabalhos técnicos de Eliseu Caires, o Jornal do Senado fica por aqui. Acompanhe agora as notícias da Câmara dos Deputados. Boa noite.
22: Boa noite e até amanhã.
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12: Plenário da Câmara pode votar mudanças na legislação sobre mineração.
13: 12 partidos e duas federações não cumpriram a cláusula de barreira.
12: Bancada feminina manterá atuação suprapartidária na próxima legislatura.
13: Boa noite. Deputadas da bancada feminina afirmam que a atuação do grupo continuará sendo suprapartidária em 2027. Os resultados das urnas mostraram um aumento de 90 para 109 deputadas entre os 513 que compõem a Câmara. A repórter Silvia Munhato tem as informações.
15: Deputadas da bancada feminina da Câmara acreditam que, apesar da acentuada divisão ideológica do país, reafirmada nos resultados do primeiro turno das eleições, a atuação do grupo continuará sendo suprapartidária. Em entrevistas ao programa Painel Eletrônico da Rádio Câmara, tanto a deputada Jaque Rocha, do PT do Espírito Santo, atual coordenadora da bancada, quanto a deputada Soraya Santos, do PL do Rio de Janeiro, defenderam, por exemplo, a luta pela reserva de cadeiras para as mulheres no parlamento. Hoje há reserva de 30% para candidaturas femininas, com recursos proporcionais, mas não de cadeiras. Jaque Rocha acredita que a reserva poderia começar com os mesmos 30%. A partir de 2027, a bancada vai subir de 90 para 109 deputadas, em um total de 513, ou seja, pouco mais de 20%. Para Soraya Santos, a reserva poderia ser de 50%, já que as mulheres representam 52% do eleitorado. Segundo ela, isso poderia até reduzir os ataques contra as candidaturas femininas.
27: Se você perguntar para as deputadas e parlamentares dos países europeus, elas não sofrem esse tipo de ataque. Por quê? Porque as cadeiras já estão lá definidas, 50% para um, 50% para outro, ou 30% que seja. Isso já está consolidado. Então, as mulheres ainda por cima sofrem ataques de formas diferentes para que elas se desestimulem na disputa eleitoral.
15: Soraya Santos lembra que ainda há muito o que fazer, já que estados como Piauí e Roraima e o Distrito Federal não elegeram nenhuma mulher como deputada federal. Para Jaque Rocha, as mulheres acabam se unindo em relação a várias pautas que são comuns.
28: A gente consegue colocar o direito das mulheres acima de qualquer questão ideológica ou até mesmo de pensamento individual. No dia de hoje, infelizmente, as estatísticas estatísticas nos mostram que vão morrer 4 mulheres vítimas de feminicídio no nosso país. Então nós não podemos fechar os olhos para esses dados e estatísticas.
15: Jaque Rocha explicou que a principal pauta é colocar mais recursos no orçamento para temas como combate à violência contra a mulher e o apoio ao empreendedorismo feminino. Da Rádio Câmara de Brasília, Silvia Minhato.
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3: 12 partidos e 2 federações não cumpriram a cláusula de barreira nas eleições deste ano, mas a situação ainda pode mudar com decisões judiciais. Quem explica os detalhes é a repórter Paula Bittar.
14: Nas eleições deste ano, 12 partidos políticos e 2 federações não atingiram a cláusula de barreira. Criada em 2017, a cláusula estabelece critérios para que as legendas possam acessar os recursos do fundo partidário e o tempo de rádio e TV destinado à propaganda partidária. Segundo as regras, os partidos precisavam obter nas eleições para deputado federal ao menos 2,5% dos votos válidos distribuídos em pelo menos 9 estados, com um mínimo de 1,5% dos votos válidos em cada um. A outra opção era eleger pelo menos 13 deputados federais, distribuídos em no mínimo 9 estados. PDT, Agir, Mobiliza, Avante, PSTU, PCB, PRTB, DC, PCO, Democrata, UP e Missão foram as legendas que não passaram na cláusula de barreira. Desses, apenas PDT, Avante e Missão elegeram algum deputado. Já as federações que não cumpriram os critérios foram PSOL Rede e PRD Solidariedade. Marina Lacerda, cientista política e professora do mestrado da Câmara, ressalta que o papel da cláusula de barreira é evitar uma superfragmentação partidária e permitir o debate político.
16: Qual é o objetivo do sistema proporcional? Você representar a diversidade de opiniões que existem na sociedade. O problema do sistema proporcional é que ele pode ter regras que vão levando a uma fragmentação partidária imensa. Então, ao longo da última década, o Brasil foi criando regras para equilibrar. Não perder a representação de minorias e de grupos que não são majoritários na sociedade, mas também de ter uma racionalidade do sistema partidário.
14: Mas esse equilíbrio nem sempre é perfeito, segundo a cientista política. Marina Lacerda cita o exemplo do PSOL, partido que não atingiu os critérios, mas que é conhecido por representar diversas minorias, tendo parlamentares indígenas e trans, por exemplo. A Federação PSOL Rede não atingiu a cláusula por uma diferença de 185 votos. O grupo alcançou 1,5% dos votos válidos para deputado federal em 8 estados, mas registrou 1,49% no Espírito Santo e elegeu 15 deputados federais, mas distribuídos apenas por 6 estados. O cientista político Paulo Castro aponta que as regras já têm surtido efeito com a redução de siglas com representação na Câmara.
17: Isso já reflete o movimento dos partidos de se unirem em federações para evitar eventuais problemas para atingir a cláusula de barreira. Então, a cláusula de barreira, ela segue de fato esse propósito para o qual ela se propõe, que é de diminuir o número de partidos para que a Câmara tenha um cenário de disputas nacionais e não apenas partidos pequenos, que muitas vezes não têm ramificação nacional, que estão aqui representados, mas sem essa capacidade de participar do grande debate político brasileiro.
14: Mas a situação dos partidos que ficaram ficaram fora da cláusula ainda não está completamente definida. Decisões judiciais podem alterar a validade de votos e os percentuais. Partidos podem se fundir ou incorporar outras legendas ou ainda entrar em uma nova federação. Da Rádio Câmara, de Brasília, Paula Bittar.
4: Segurança Pública.
13: Suco do PL do Rio Grande do Sul é um dos autores da proposta que torna obrigatório o trabalho de presos condenados em regime fechado e semiaberto. Pelo texto, metade da remuneração obtida com a atividade deve ser destinada ao custeio e à manutenção do sistema prisional.
3: A outra metade do salário, segundo o deputado, seria repassada à família do detento. Suco argumenta que os recursos destinados ao sistema prisional podem financiar melhorias na infraestrutura das unidades, além de ações de segurança, ressocialização e capacitação profissional dos presos.
4: Educação.
13: Os deputados estão analisando um reforço da inclusão escolar de pessoas autistas e com altas habilidades. O repórter José Carlos Oliveira tem mais detalhes sobre a proposta.
5: A Câmara dos Deputados analisa projeto de lei com foco na inclusão escolar de pessoas com transtorno do espectro autista. O texto original da deputada Carla Dixon, do PL do Rio Grande do Norte, já foi aprovado nas Comissões de Educação e de Defesa dos Direitos das Pessoas com Deficiência, que estenderam as medidas também para os estudantes com altas habilidades ou superdotação na rede pública da educação básica. A proposta cria a política Incluir, com o objetivo de apoiar ações voltadas à permanência, à participação e à aprendizagem desses estudantes. A Câmara tem uma frente parlamentar de proteção às pessoas com transtorno do espectro autista, coordenada pelo deputado Felipe Beccari, do Podemos de São Paulo.
18: Existem muitos projetos parados na Câmara dos Deputados que tratam desse universo do autista. Então a gente precisa resgatar esses projetos, atualizá-los, fazer um novo bloco, né, que atenda às necessidades dos autistas hoje, para que a gente consiga avançar nas políticas públicas.
5: O projeto de lei que reforça a inclusão escolar de pessoas autistas e com altas habilidades ainda vai passar por votação nas comissões de Finanças e Tributação e de Constituição e Justiça. Da Rádio Câmara de Brasília, José Carlos Oliveira.
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4: Transportes.
3: Projeto obriga companhias aéreas e operadores aeroportuários a oferecer equipamentos mais seguros para embarque e desembarque remoto. A proposta de Maurício Neves, do PP de São Paulo, prioriza idosos, pessoas com deficiência, gestantes, lactantes e passageiros com mobilidade reduzida.
13: O deputado acrescenta que o texto prevê o uso de rampas e plataformas elevatórias, mas proíbe escadas íngremes como o único acesso para esses passageiros. Segundo Maurício Neves, o projeto também estabelece multas para empresas que descumprirem as regras.
4: Agricultura.
3: Dalo Barreto, do União da Bahia, apoia a proposta que cria regras diferenciadas para pequenos produtores rurais que cometerem infrações ambientais. Em vez de sofrer imediatamente sanções, como embargo da atividade ou a apreensão de produtos, eles terão 24 meses para corrigir os danos.
13: Dalo Barreto avalia que o prazo permite a adequação ambiental sem interromper a produção que garante o sustento da família. Pela matéria em tramitação na Câmara, as penalidades poderão ser aplicadas caso o produtor não faça as correções dentro do período estabelecido.
3: Jorge Braz, do Republicanos do Rio de Janeiro, propõe manter as exigências sanitárias para a importação de amêndoas de cacau da Costa do Marfim e impedir a flexibilização de regras. A ideia é proteger as plantações brasileiras contra pragas que podem chegar com o produto importado.
13: Jorge Braz defende que qualquer alteração nas regras seja feita somente após uma análise formal dos riscos e com base em evidências científicas. O deputado argumenta ainda que é preciso garantir mais proteção à produção nacional de cacau.
3: Tião Medeiros, do PP do Paraná, propõe retirar a exigência do Registro Geral da Atividade Pesqueira para os produtores de peixes e outros animais aquáticos. O deputado explica que a medida evita burocracia e custos adicionais para os aquicultores.
13: O deputado acrescenta que a produção já é fiscalizada por meio da nota fiscal e da guia de trânsito animal, que garantem o controle sanitário e a origem dos produtos. Para Tião Medeiros, exigir também o registro não traz mais segurança e pode dificultar a comercialização.
6: Votação.
3: Vários projetos polêmicos e com urgência aprovada podem ser incluídos na pauta de votações do plenário. Uma dessas propostas prevê mudanças na legislação sobre mineração. Saiba mais sobre a perspectiva de votações na reportagem de Antônio Vital.
7: Depois do primeiro turno das eleições, diversos projetos estão prontos para entrar na pauta de votações do plenário da Câmara. Um deles é o que reduz a jornada normal de trabalho para 40 horas semanais e garante 2 dias de repouso semanal remunerado, sem redução de salário. O projeto apresentado pelo governo regulamenta a proposta de emenda à Constituição aprovada pelos deputados no primeiro semestre e que aguarda análise pelo Senado. O projeto prevê regras de transição, como a da proposta de emenda à Constituição já aprovada. A jornada passa a ser de 42 horas semanais 2 meses depois da publicação da lei. Um ano depois desse prazo, passa a valer o limite definitivo de 40 horas semanais, mas ainda não há consenso para a votação do projeto, que é criticado pela oposição e por entidades empresariais. Também pode ser votado o projeto que aumenta o limite de receita bruta anual para os microempreendedores individuais, os MEIs. Hoje podem ser enquadrados como MEI, pagando menos impostos, microempreendedores que faturem até R$ 81 mil reais por ano. O projeto aumenta esse limite para R$ 130 mil reais. Além disso, permite que o MEI contrate até 2 empregados. Hoje pode contratar apenas 1. Esse texto, porém, pode ainda ser alterado até a data da votação. O governo admite um teto de R$ 140 mil reais para os microempreendedores. Outro projeto que ganhou regime de urgência e pode ser votado a qualquer momento é o que altera diversos pontos da legislação da mineração. Entre outras medidas, o texto amplia o conceito de garimpeiro e cria um leilão social que vai ofertar áreas de menor volume de minérios e pode beneficiar cooperativas de garimpeiros, que terão prioridade no processo de autorização. A proposta foi apresentada por um grupo de trabalho criado em 2022 e é assinado pelo deputado Felipe Barros, do PL do Paraná, coordenador do grupo, que foi eleito senador. A justificativa é que o projeto dá mais agilidade ao processo de mineração. Um dos pontos dispensa o licenciamento ambiental para lavras se a tecnologia usada não provocar impactos significativos. O regime de urgência provocou discussão no plenário. O governo se manifestou contra a proposta e pediu mais discussão antes da votação, como disse a deputada Érica Cocai, do PT do Distrito Federal.
8: Esse projeto é para legalizar o garimpo, e legalizar o garimpo sem regras. O Brasil inteiro viu o desastre que houve no território Yanomami, pela ação sem regras do próprio garimpo. Porque não dá para ficar todo o tempo passando a boiada, porque meio ambiente é fundamental para a própria soberania. Mas nós também temos a posição do Ministério do Planejamento, da Casa Civil, contra esta proposição. Não dá para liberar, como está se propondo, o garimpo sem regras.
7: Já o deputado Joaquim Passarinho, do PL do Pará, relator do grupo de trabalho que apresentou a proposta, defendeu as mudanças na lei de mineração. Segundo ele, o objetivo é permitir que pequenas empresas atuem no setor.
9: No nosso projeto, não há nenhum tipo de restrição ao meio ambiente, não há nenhum tipo de facilitação, não há anuência prévia, não há tácita, não há nada disso. Pelo contrário, o que nós estamos tentando é tirar da mão de 5, 6 empresas, umas nacionais, outras internacionais, que detêm quase todo o subsolo nacional pesquisado. Está na mão de 5 empresas. E essas empresas não dão anuências para as menores empresas trabalharem. E o subsolo brasileiro, ele é do povo brasileiro.
7: Outras propostas que podem ser votadas foram apresentadas como prioridade no primeiro semestre pela Frente Parlamentar da Agropecuária. Um dos projetos suspende por 2 anos sanções e embargos ambientais a pequenos produtores rurais. A medida não tem apoio do governo, que argumenta que na Amazônia legal, isso pode significar a suspensão de sanções a quem possui propriedades de até 400 hectares. Outro projeto pronto para ser votado é criticado pela oposição desde o início do ano e ainda não tem consenso para ser votado. A proposta combate a misoginia, que é como se chama o ódio, desprezo ou preconceito contra as mulheres. O texto, já aprovado pelo Senado, foi alterado pela deputada Tabata Amaral, PSB de São Paulo, coordenadora do grupo de trabalho que analisou a proposta. O texto aprovado pelo Senado equipara a misoginia ao crime de racismo, o que a torna inafiançável e imprescritível. Na nova versão, a relatora alterou principalmente a definição de misoginia. Ela retirou os termos ódio e aversão à mulher, previsto no projeto original para caracterizar a misoginia e considerados vagos pela oposição. Na nova versão, misoginia é descrita como a prática, a indução ou a incitação de menosprezo ou discriminação contra a mulher que promova violência. A pena prevista é de 2 a 5 anos de prisão. Da Rádio Câmara de Brasília, Antônio Vital.
1: Justiça.
13: Paulo Litro, do União do Paraná, apoia a proposta de emenda à Constituição que estabelece mandato de 12 anos sem recondução para ministros do Supremo Tribunal Federal. A medida mantém as 11 vagas da corte com idade de ingresso entre 45 e 70 anos.
3: A PEC, apoiada por Paulo Litro, também divide entre executivo, legislativo e judiciário a indicação dos integrantes da corte. O texto ainda estabelece períodos de quarentena antes da indicação e depois da saída do STF.
13: A Câmara aprovou e encaminhou para o Senado projeto que atualiza a estrutura da Advocacia Geral da União. Vinícius Gurgel, do PL do Amapá, informa que o texto reorganiza e define atribuições das carreiras que integram o órgão responsável pela defesa jurídica da União.
3: Vinícius Gurgel avalia que a reorganização pode tornar mais eficiente a atuação da AGU, reduzindo sobreposições e tornando mais claras as competências dentro da estrutura institucional.
13: Projeto aprovado pelo Congresso e já transformado em lei, cria 8 varas federais no Amazonas e em Mato Grosso do Sul. João Maia, do PP do Rio Grande do Norte, avalia que a medida amplia a presença da Justiça Federal em regiões com demanda crescente.
3: A nova lei, que contou com o apoio de João Maia, também cria cargos de juízes e servidores para reforçar o atendimento de processos ambientais, fundiários

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bom dia pra você. Tá curtindo aí o som do Roberto Carlos e a Sophie Charlotte, né? Eu sou Alexandre Novaes, a rádio estava fora do ar. Motivos, falta de energia lá no parque de exposição. No parque de exposição o quê? No parque de transmissão. Mas já estabelecido, foi restabelecido a energia, o transmissor tá tudo ok agora. Vamos juntos até as 12 horas, a partir de agora, aqui no Bom Dia Alegria, na sua 89,3. 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

0: Jorge, mina do condomínio aqui na 89,3 Sorte Boa, Filhos de Jorge. 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

0: De volta na sua 89,3. Quinta-feira, 8 de outubro de 2026. Você está na manhã mais feliz, mais gostosa do rádio. Eu sou Alexandre Novaes. Daqui a pouquinho tem link no Bom Dia Alegria. 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O volume do rádio. Minha amiga dona de casa, aquele cheiro no coração. Agradeço por estar ligado pelo rádio, ligado pela sintonia. Meu amigo chefe de família na correria, mais ligado aqui na Nova, também agradeço pela preferência. Obrigado pela sintonia. Vamos que vamos!
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0: Corpo nu, Panda!

0: galera, qual que é o outro, Fran e o Porto? Bora máquina, sua 89,3. Bom, vem cá, Armandinho. 9:15 na 9. 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
1: 9:20, o ator Michael Douglas, casado desde o ano de 2000 com Catherine Zeta-Jones, relembrou os momentos mais intensos de sua vida pessoal em seu novo livro de memórias, One Hell of a Ride, Uma Aventura e Tanto, publicado no dia 6 de outubro. E através dessa obra autobiográfica e de uma entrevista recente ao The Sunday Times, o artista abordou com franqueza sua história, né, histórica fama de mulherengo. Entre os trechos de maior destaque da publicação, Douglas recorda o início de seu relacionamento com Zeta-Jones em 1998, quando a atriz lhe deu um ultimato claro. Para continuarem juntos, ele iria precisar garantir um compromisso estritamente monogâmico. Em resposta à exigência, o ator fez 5 telefonemas naquela mesma noite para terminar definitivamente com as mulheres com quem se relacionava na época. Era o garanhão, hein? Era o garanhão todo aí. Recebeu o ultimato, pegou o telefone, ligou, né? Fez as ligações. Vamos terminar, vamos parar por aqui. A coisa agora ficou séria. 5 telefonemas e ele resolveu tudo. Daqui a pouquinho tem mais link, mais fofoca pra você no Bom Dia Alegria, na sua 89,3. 9:22.
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1: Maria Gadu, Leandro Léo, João de Barro.

0: Ed Balvin, na sua 89,3X. Versão do Coldplay também na Nova FM, no seu mais novo amor. Just like for love. 9h34, bom dia, alegria no oferecimento, o Boticário, onde tem amor tem beleza, onde tem amor tem cuidado. 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Falar em Colégio Montessori Santo Agostinho, manda aqui um bom dia pro Carlos e Catiara, também ouvindo a gente lá no Colégio Montessori Santo Agostinho. Valeu, obrigado pelo carinho, pelo rádio ligado, pela sintonia, toda a turma boa no Colégio Montessori Santo Agostinho. Daqui a pouquinho, mais link.
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1: Olá, tô de volta com o Link aqui na sua 89,3 no Bom Dia Alegria. Vamos fofocar. VTube surpreendeu seguidores ao anunciar uma mudança radical em sua trajetória profissional. A influenciadora revelou que vai encerrar sua atividade nas redes sociais ainda este ano, após 13 anos trabalhando na internet. A despedida está marcada para 30 de novembro, data em que ela pretende deixar de manter seus perfis. Atualmente, a ex-participante do Big Brother Brasil reúne mais de 31,8 milhões de seguidores no Instagram e cerca de 15 milhões no TikTok. Em uma sequência de stories, VTube logo resgatou momentos importantes da carreira e explicou que a decisão foi amadurecida ao longo dos últimos meses. Para ela, contudo, o principal motivo está na perda de propósito que passou a sentir no trabalho. Daqui a pouquinho, mais Link, mais fofoca, 9h38.
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1: Da paz, quero voltar na nova.
3: Quero voltar. Canta com a gente aí. Aquele jeitão.

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1: Vamos lá, vamos de Link. Ingra Soares voltou a falar do fim do casamento com o ex, o cantor Zé Vaqueiro. A influenciadora se manifestou depois que o cantor, né, teve uma crítica, né? O cantor criticou uma montagem que circulou nas redes sociais com Daniel, filho do ex-casal, ao lado dele e de Mica, apontada como seu novo romance. Ingra afirmou que continuava recebendo ataques e denunciou que Zé Vaqueiro teria procurado uma reaproximação dos bastidores, apesar da exposição pública envolvendo o fim do casamento. Ingra e Zé Vaqueiro estão separados há 11 meses. A influenciadora garantiu que ela própria tomou a decisão de encerrar o casamento. Ainda de acordo com ela, o comportamento do cantor teve muito peso na escolha. Apesar do término, Ingra contou que chegou a pensar em uma reconciliação. Ainda no desabafo, Ingra afirmou que tinha outros assuntos que poderia revelar publicamente. No entanto, o respeito pela história que viveu com Zé Vaqueiro e pelo filho Daniel fez com que optasse pelo silêncio sobre o ex até então. A influenciadora também afirmou que não pretendia continuar levando a discussão sobre o relacionamento para as redes sociais e disse que encerraria o assunto e seguiria adiante. Link de volta no Tarde 89, 9h49.
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1: Diego e Vitor Hugo, desbloqueado na nova.
3: Eu não queria viver uma história dessa, não, viu?

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0: Olá, tô de volta, mais uma hora aqui do Bom Dia Alegria comigo, Alexandre Novaes. Agradecer a você pelo carinho, obrigado pelo rádio ligado, pela sintonia, por sua conexão, você nos dando essa carona nessa manhã de quinta-feira. Vamos que vamos, hein? Tá aniversariando hoje, parabéns pra você, felicidade, saúde, muitos anos de vida, feliz aniversário pra você que está completando idade nova, tudo de bom pra você, hein? For rolar a festa, aquele bolo de chocolate já sabe, meu pedaço. Bom dia, alegria até as 12. 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
0: Amar ou odiar? Ferrugem na nova.

0: Jorge Versilo, Mona Lisa na sua 89,3. Malandrinha, Márcia Castro, 10 e 16 na nova. Vem comigo que eu vou com você no seu mais novo amor. 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Bom dia, alegria no ar. 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

10h34, Amor é o Segredo, Vitor Clay, para fechar mais uma sequência de música boa na sua manhã de quinta-feira. BMQ, Gilsons e Narcisinho. 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

mandar bom dia pra Gil Cleia em São Paulo, ouvindo a gente, matando saudade aqui de Piauí, curtindo o som da nova. 10h48, Sampa Crio. Mesmo assim.

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0: 11:04, por aqui Alexandre Novaes com você no seu mais novo amor, na única 100% digital na Bahia. 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
0: Tiaguinho, me balançou.

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Moeda, Quina Nova, Sendo Farol, Jota Quest, Tim Maia, do Sul Mais Novo Amor, no Rema. Daqui a pouco eu tenho a última, não, a última não, né? Até a penúltima, depois a última sequência. Quer terminar cedo? O que é isso? Até as 12 tô por aqui, hein? 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

0: Lugar ao sol, Sandy na nova. Swim, BTS, envolvidão, Zé Cabaleiro. Daqui a pouquinho tem a última sequência, 11h46.
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Amsterdã, Ferrugem. Ô, Ferrugem, seu base. Ensina a música do Ferrugem, não dá nem tempo pra tocar mais músicas. 11h58, vem aí Celso Rome daqui a pouquinho com o Jornal da Nova. Bom dia, alegria de volta amanhã, às 8 da manhã, no oferecimento Boticário, Colégio Montessori, Santo Agostinho, Chamigás, Super Gás Brás e Borges Supermercados. Ótima quinta-feira para você e até amanhã, se Deus quiser. 11h58.

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0: Ok, minha gente, 12 horas e 2 minutos, programa Jornal da Nova, hoje é dia 8, tá começando o seu programa Jornal da Nova, hoje com os seguintes destaques. Jornal da Nova. Após fala de Constantino, baianos são alvos de ataque e comentários preconceituosos nas redes sociais. É destaque no Ipiaú Online. Ipiaú, comerciante e cantor, relata ter tido casa invadida por engano pela polícia durante a operação. Também destaque no Ipiaú Online. Ipiaú, Batã e Dário Meira são alvos de grande operação contra o tráfico e lavagem de dinheiro. Essas e outras informações no programa Jornal da Nova desta quinta-feira, que já está começando a partir de agora com os destaques da nossa reportagem. Vamos com ele, o repórter Dig Moral, trazendo as informações para hoje. O repórter do Povão, fala, Dig, boa tarde.
1: Valeu, valeu, Celso, forte abraço a você, a Falcão e aos ouvintes do Jornal da Nova, boa tarde a todos. Olha, daqui a pouco, homem com mandado de prisão por estupro de vulnerável é detido pela Guarda Municipal. Você vai saber onde aconteceu já já. E tem mais, Polícia Civil investiga suspeito de movimentar 120 mil em empréstimos feitos em nome de idoso. Já já. E tem mais, jovem de 18 anos fica ferido após ser atingido por linha de pipa. E ainda, homem tem casa invadida por criminosos. Tudo isso e muito mais daqui a pouco. 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Já que eu volto, Celso.
0: Ok, Dig, vamos também trazendo a informação com o repórter Del Santos. Ele traz os detalhes da sua participação daqui a pouco. Eu chamo o repórter Del Santos, mas já vamos começando mais um programa Jornal da Nova nesta quinta-feira.

0: Ok, minha gente, estamos com 12 horas e 5 minutos, 12 e 5. O programa é Jornal da Nova. Vamos comentando, vamos falando com o povo. Olha o número 88068468. Aqui você interage, aqui você participa, aqui você está com a gente, é com o povo, é pelo povo, é para o povo, é com o povo o tempo todo aqui no Jornal da Nova. Mande para cá o seu recado, a sua reivindicação, a sua ideia, a sua crítica ou o seu elogio. O programa é de todos. Bom, mandando aquele abraço especial para quem sintoniza com a gente aí no Corcovado, no Orojó, você na Fazenda do Povo, pessoal de Nova Palma, aquele abraço, comunidade querida de Tapirama. A você que está pegando o pitu aí em Tapirama, na Ilha do Rio de Contas. Aos nossos amigos que estão bandeirando o cacau, você que está cuidando da vaquinha, a você que está espalhando o remédio para tirar o berne, aos amigos que sintonizam também com a gente aí em Jitaúna, pessoal ligado, em Tesouro. Alô, povo bom, sintonizado na região também da Fazenda Olho d'Água, sempre viva, maravilha, formosa. A você sintonizado também com a gente na região aí de Ubatã, amigos de Ubatã, de Barra do Rocha. Alô, pessoal ligado em Piauí, no bairro Constância, você do loteamento Xavier. Ao pessoal ligadinho também com a gente aí na Getúlio Vargas, na Lauro de Freitas, na Rua do Sapo. A você que está agora saboreando essa gostosa farofa de lombo, a farofa de lombo com cebola e coentro. Bom apetite, ouvinte amigo, diga Falcão, boa tarde.
1: Fala, Celso, um grande abraço, boa tarde para você e boa tarde para todos. Farofa de lombo
0: com cebola e coentro.
1: Não existe não. O lombo existe, mas a farofa...
0: Não existe você botar farinha no lombo e comer?
1: Não, não.
0: Não existe, rapaz.
1: Vamos dar certo o que é de César. Meu dia, o bom baiano, o bom trabalhador, ele tem que ter o feijão e arroz. Aí se você quiser acrescentar um macarrão que eu acho bacana, acrescenta. Vamos parar com esse negócio. Ah, porque tem que ter farofa, que tem que ter não sei o quê. Esse negócio que tu bota, para com isso, rapaz. Bota o feijão, bota o arroz, bota a carne frita... Bota uma sardinha.
0: Quer dizer que se o camarada quiser comer um lombinho com a farofa, ele não pode.
1: Não existe lombo com farofa, não existe.
0: Lombo com farofa é de lombo.
1: Não, se come, Celso, mas não tem cabimento, não existe.
0: Oxe.
1: O cara vai comer lombo com farofa para ir trabalhar.
0: E por que não? Se o lombo alimenta?
1: Sim, e a farofa?
0: A farofa
1: é fraca, rapaz. Não, que isso.
0: Você come ou não come?
1: Rapaz, comer é uma coisa, mas tá errado. Bota um feijãozinho com tudo dentro.
0: Não come.
1: Não, moço, com a jabazinha, né, com a mindinhazinha dentro.
0: Então pronto, até vou abrir a exceção. Vou botar o feijão e o arroz, que tem que ter, que é do brasileiro.
1: Com feijão é raiz.
0: E a farofinha de lombo.
1: Aí, meu filho, todo mundo.
0: Vai ou não vai?
1: Todo mundo vai.
0: Ah, tá certo.
1: Todo mundo vai, na hora.
0: Então tá bom. A farofinha de lombo com feijão e arroz.
1: Agora sim, aí bateu certo.
0: Ah, tá bom.
1: A gente tem que estar dando a ideia pra céu.
0: Rapaz, é que todo dia tem que comer feijão e arroz. Se não tiver feijão e arroz.
1: Nesse, não, viu, né,
0: se não comer feijão e arroz, praticamente não come nada.
1: Mas é o que sustenta. O feijão tem ferro. É o que sustenta o trabalhador, então, o cara trabalha pesado.
0: Tá, o feijão, o arroz e a farofinha de lombo.
1: Tá uma dele.
0: Vai ou não vai?
1: Feijão, arroz e lombo, rapaz.
0: A farofa de lombo.
1: Bota o lombo lá dentro, pronto, e faz tudo junto.
0: Vai ou não vai?
1: Vou.
0: Aí, ó.
1: Agora
0: pra você é difícil.
1: Não, rapaz. Agora melhorou.
0: Você é difícil.
1: Não, também que você faz
0: por isso trabalhador. Que é assim que você tá ruim. Praticamente, tendo aí vários tipos de anemias.
1: E o mais saudável,
0: devido a isso.
1: O mais saudável aqui da rádio é eu. Só fui no HGI fazer visita a alguém, então tomar soro duas vezes. O mais crocante aqui sou eu, não tem jeito. Lá, mais forte. Antônio tá na requenguela. Olhando pra Antônio, você vê logo. Tá ruim. É? Alexandre tá meio pra lá do que pra cá. Você já passou pelo rabo da ribimboca da parafuseta umas duas vezes, quase. Eu vi Celso, rapaz, Celso não viram mesmo, não. É, eu tô falando. Melhorzinho, mais saudável que é eu. Tafarel, você olha pra
0: Tafarel. Você fala daquela. Como é que diz? Daquele negócio das ervas medicinais, né?
1: Ah.

0: entendeu? É coisa de índio. Coisa de índio e dá um sustento legal. Eu gosto.
1: Tá muito bem. Olha, 12 horas e 9 minutos. Cuidado com a garrafada de Falcão.
0: Essa é boa.
1: Cuidado. Tá vendendo a garrafada, Falcão? Você tá fazendo
0: a propaganda? Não, mas eu dou a senha. Se a pessoa quiser. Se a pessoa quiser, eu dou a senha da garrafada.
1: Muito bem, estamos com 12 horas e 9 minutos. Programa Jornal da Nova. Vamos interagindo, vamos conversando, rapaz. Eu nunca vi o povo xingar o baiano dessa forma que está acontecendo nas redes sociais.
0: É mesmo? Até o baiano mesmo?
1: Quem é nascido na Bahia? Quem é nascido na Bahia? E gente da Bahia também assim, entrando nesse meio, né, de xingar o seu próprio povo. Rapaz, eu ontem vi um vereador do estado de Goiás dizer o certo contra essas pessoas que querem desfazer do baiano, que a Bahia é a pátria mãe do Brasil, é onde nasceu o nosso país, é onde aportaram os navios de Pedro Álvares Cabral, que começou ali a trajetória do nosso povo em Porto Seguro. E aí vem um cidadão para falar que a Bahia é isso, é aquilo outro, rapaz. E o pior não é nada não, depois que ele começou a falar isso, aí começou a aparecer outros ousados, né, para falar coisas semelhantes, xingando o povo da Bahia, devido à questão de votação, que gosta do candidato A, candidato B. Aí, ó, em um dos comentários, um usuário da rede social afirmou que a melhor coisa para o Brasil seria separar o Nordeste e sugeriu a criação de outro país para a região. A mensagem ainda relacionava a proposta ao fato de os estados do Nordeste concentrarem os votos no Partido dos Trabalhadores. Outro comentário direcionou o ataque à capacidade dos moradores da região. O autor escreveu que se fosse oferecida a educação para o Nordeste, seria possível retirar o poder do PT, né? As críticas também foram relacionadas diretamente ao trabalho. Um dos usuários da rede social afirmou que os baianos deveriam sair daqui, do caso lá de São Paulo, né, dos estados do sul. E outro sugeriu que famílias interessadas em viajar pelo Brasil evitassem o norte e o nordeste. Em outra publicação, um internauta escreveu que a Bahia é o atraso do Brasil. Houve ainda comentários que ampliaram a afirmação para quase toda a região norte e nordeste. Diversos apoiadores do jornalista Constantino discordaram das falas, mas disseram aceitar o pedido de desculpas e sugeriram que Constantino se retratasse para que a situação não atrapalhasse ou reduzisse o número de votos no candidato Flávio Bolsonaro. O Constantino aí, no caso, foi apoiador de Lula, né, sem querer. Porque ele, quando citou que a Bahia é o câncer do Brasil, muitos baianos se indignaram e passaram a ligar a coisa ao candidato Flávio, né? E isso acaba puxando mais votos para Lula. Mas, por outro lado, independente de condição político-partidária, eu acho que cada um só dá o que tem. E se numa situação de eleição as pessoas tendem a soltar o seu preconceito contra os irmãos, seja pela forma como ele fala, pela cor da sua pele, pelo local onde nasceu, isso já mostra que há um pensamento que está ali arraigado, só esperando o momento de brotar. Tem pessoas que conversam com você e de repente, dando risada e contando piada, solta alguma espetada. Você pensa que aquilo é brincadeira, mas aquilo é o espeto que ele botou para você se queimar. E fala dando risada, mas aquilo que ele fala rindo é o que ele tem medo de falar sério. A mesma coisa é aí, ó. Aproveita o momento da política para soltar o racismo, o preconceito, o desprezo que muitas dessas pessoas têm para com os baianos e para com os estados do Nordeste, né? É uma pena que nós tenhamos chegado a essa situação, porque nós já tivemos vários confrontos político-partidários, mas o Brasil sempre foi preservado. O que é que aconteceu que de uma hora para outra o povo começou a entrar nessa onda de ódio aos seus semelhantes? De onde é que surgiu isso? Porque antes existiam as brigas aí entre Lula e FHC, José Serra, Aécio, e nunca teve essas histórias. Agora está aparecendo isso, por quê? De onde veio isso? Nós temos que tirar esse pensamento, porque aqui no Brasil somos todos irmãos, não é por causa de uma questão política que um vai querer desconhecer o outro. Só lhe digo uma coisa, quando chega a época de verão, muitos desses que falam mal da Bahia querem vir para aqui passar a temporada de férias em Porto Seguro, em Itacaré, em Barra Grande. E aí, vamos ter que fazer

É igual nos Estados Unidos, que tem que tirar o passaporte para poder entrar? Será que vamos ter que chegar a esse ponto? Olha, você falou mal da Bahia, então você não pode vir aqui para Barra Grande, não. Você fica lá porque você não gosta de nós e você falou mal de nós. Olha que coisa feia, rapaz. Mas, infelizmente, se a coisa continuar com esse nível de desrespeito, nós não podemos dizer que nunca vai acontecer. Pode, um momento, acontecer. Pode chegar um ponto em que os políticos se revoltem aqui na Bahia ou no Nordeste e comecem a fazer ações extremas para poder também preservar a sua honra. É, 1:15, programa é Jornal da Nova, vamos entrando aqui em contato com você, aqui você fala direto com a gente, temos detalhes das coisas que acontecem, inclusive da operação de hoje que houve em Ipiaú, a mega operação que eu vi aqui no Ipiaú Online, envolvendo várias cidades da região, inclusive Dário Meira, Ubatã, Jequié, Itacaré. Daqui a pouco eu trago mais detalhes, depois do intervalo comercial.

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0: minha gente, estamos com 12 horas e 20 minutos, programa Jornal da Nova. Vamos conversando, vamos falando com o povo. 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Bom, vamos trazendo aqui a informação, o contato direto com o povo. Cadê o pessoal participando? 8806-8468. Cadê o José? Quem é esse José, Falcão?
1: Pedreiro.
0: Ah, José Pedreiro. Esse homem é inteligente, viu? Ele sabe conversar. Vamos aí, José Pedreiro, falando com o povo. Diga, José, boa tarde.
2: Aí, ó, esse aí tem chuchu, quiabo, batatinha, maxixe e calabresa, jabá, pé de porco, tem tudo, toda a putaria tá aí dentro, ó. Agora esse cardápio de farofa aí com lombo aí não bate bem, muito, bem não, viu? Mas pra pedreiro é esse feijão aí, ó.
0: Rapaz, José não tem fastio não, pá. O pratão que ele botou aqui, ó. É um pratão arrumado com maxixe, hein, Falcão? Olha, com maxixe, jabá dos pelos, feijão mesmo, né? Profissional, olha. Todo organizado, muito bem, José, isso aí mesmo. Não pode ter fastio.
3: Eu nunca comi, não.
0: Você não come, não?
3: Eu
0: como quase
3: nada,
0: né?
3: Agora
0: gostoso. Quase nada.
3: Rapaz, uma hora eu vou tentar comer o tal do quiabo. Opa, que
0: delícia. O quiabo é tudo de bom, rapaz.
3: Não é, não.
0: É claro que é, tanto é que ele vai no acarajé. É tão bom que ele vai no acarajé. Aí, ó. Rapaz. Muito bem, Zé Carlos. É isso aí. Vamos ver quem é mais que tá chegando. É o Renato.
3: Quem tá por aqui.
0: O cara que tá chegando aí.
3: É, aqui,
0: é o pescador mentiroso. E ele mandou o vídeo. Sempre quando ele manda o vídeo, tem a panela, tem o chiado da panela. Bote o ouvido aí no rádio que você vai ouvir a panela borbulhando. Diga, pescador.
4: Boa tarde, Celso. Boa tarde, Falcão. Aqui quem tá falando é o pescador mentiroso. Hoje o outro, numa moqueca de Corimba aí, ó. Ó, a bicha borbulhando aí, Celso. É que você falou que eu tava no hospital, Deus é mais. Eu tava trabalhando, porque eu tava meio cansado, sabe? Mas que hoje eu vou na moqueca de Corimba aí, ó. Tu vai, Falcão? Com giló, maxixe. O Celso manda um alô aí pra Focinho de Coati, Focinho de Camanduá, pra Coxa, pra Jucacinha Preta, pra Tony Gago, pra Hélio na nossa comunitária, pra Arnu, Gério do Frango, pra Roque da Viola, manda um abraço pra Roque da Viola, tá bom, Celso? Pra Cachorrão de Luxo, Chico do Jornal, tá bom? Pra Coxa aqui na Vendência Salvador, Salvador, quem tá falando é o pescador mentiroso, eu não quero programa não.
0: Ele mandou o áudio meio baixo, eu tô preocupado, esse celular qualquer hora cai dentro da panela, viu, Falcão? Não, ele disse que não tava no hospital, não tava trabalhando.
1: Não, porque ali, então tava levando escondido, o patrão
0: dele. Grande pescador, esse homem cozinha bem, viu? Solteiro, mas não tem negócio de preguiça, não. Ele pega mesmo, ele mesmo faz o almoço dele, né? Grande pescador mentiroso. Olha, gente, eu soube aí da informação a respeito da grande operação que aconteceu hoje pela manhã e continua na realidade em várias cidades, através da Secretaria de Segurança Pública, Polícia Militar, Polícia Civil, inclusive cidades da região de Piauí. São 10 cidades, né, que estão sendo alvos desta operação. Vi aqui no Ipiaú Online, grande ação integrada deflagrada na madrugada de hoje, busca desarticular uma organização criminosa envolvida com tráfico, homicídios, lavagem de dinheiro, com forte atuação na Bahia e em São Paulo. A operação Ecoação Final cumpre mandados de prisão e de busca e apreensão com foco estratégico no interior baiano, destacando os municípios de Ipiaú, Ubatã, Dário Meira, Gongugi, Nova Ibiá, Jequié e Itacaré, além das cidades paulistas de São Paulo, Guarulhos e Santo André. E continua, inclusive, acontecendo essa operação. As investigações apontam que a facção mantinha a sua atuação predominantemente concentrada em Ipiaú e Ubatã, estendendo ramificações por diversas cidades do estado. Como forma de sufocar a estrutura financeira do grupo, a justiça autorizou o bloqueio de contas bancárias, bens e valores que podem alcançar 15 milhões de reais, impedindo que o patrimônio seja movimentado ao longo das apurações. Durante as diligências registradas nas primeiras horas da manhã, as equipes capturaram um dos alvos prioritários da operação. Apontado como braço armado do grupo paulista encarregado de gerenciar o tráfico de drogas na região, o investigado acumula histórico criminal com registros de homicídios e fugas em posse de armas de fogo. E as investigações ainda continuam. São 10 cidades da Bahia que estão tendo essa operação, né? E Ipiaú e Ubatã seriam as duas principais cidades onde ocorrem essas atuações das forças de segurança. Agora, também no site Piauí Online, eu vi aqui uma matéria dando conta do seguinte, que na manhã de hoje, por volta das 5 da manhã, a família do cantor e comerciante de pneus Júlio César Silva de Oliveira, popularmente conhecido como Júlio Árabe, e sua esposa, a recepcionista Jurema Silva, viveu momentos de terror. Em relato à reportagem do site, ele contou que sua residência, que fica à rua Jaldo Reis 324, foi alvo de operação policial na qual os militares cumpriam mandado de prisão contra um outro indivíduo de prenome Caliel. E ele disse: moramos aqui de aluguel, somos trabalhadores e nada temos a ver com atividades ilícitas. Os policiais adentraram no imóvel, arrombando a porta, rendendo os ocupantes da casa e deixando em pânico os três filhos menores do casal. Ainda de acordo com o comerciante, embora a polícia tenha reconhecido, em contato com a assessoria jurídica do cantor, não se tratar do alvo, tendo inclusive se retratado junto à família, fica o trauma e o abalo psicológico vivido por todos, e ele cogita inclusive entrar aí com ação judicial para buscar a sua reparação. Porque é o seguinte, a operação foi contra a casa em si. A casa pertence a uma pessoa, mas eles estão morando de aluguel, já tem um pouco tempo que eles estão lá. Júlio trabalha com pneu remodado, chamado remode, né? É cantor da igreja e tal, a esposa também é da luta, é da batalha do dia a dia. E 5 horas da manhã, quando eles ainda estão naquela madornazinha final para começar o dia, chegaram arrombando a porta da casa. Isso aí causou muito terror, né? Um clima mesmo de insegurança. E fica a pergunta no ar: quem é que vai repor os prejuízos, não só físicos, mas psicológicos e até morais? Porque quando acontece um negócio desse, todo mundo sai falando: ah, entraram na casa de Júlio, entraram lá, será que ele é envolvido com alguma coisa ilegal? Então é esse o comentário que ele faz e pede aí que seja restaurada a ordem e a justiça nesse caso. Bom, 12h29, eu vou intervalo aqui para os nossos anunciantes. Eu volto já já com a participação do povo, participação dos repórteres, contato com a comunidade e muito mais no Jornal da Nova, que dá um tempo e volta já já.
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0: acabou, minha gente. Olha, 12 horas e 32 minutos, programa Jornal da Nova. Vamos conversando, vamos falando com o povo, vamos trazendo a participação, sempre no oferecimento do colégio aprovado. 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Olha, 12h53, vamos passando, vamos conversando com o povo, vamos trazendo a informação e a garrafada, Falcão, que são três sabores, né?
1: Mas aquilo ali não, não tem muitas raízes, é? Muitas raízes.
0: Tem um sabor erva doce, sabor limão.
1: Não, aquele lá só tem um sabor mesmo, meu amigo. Aquele lá só tem um sabor e outra coisa, viu? É saltode. Aquela garrafa é saltode.
0: Mas não tem álcool, não, né?
1: Quem foi que disse, rapaz?
0: Rapaz,
1: isso
0: não existe, não. Pode não, álcool,
1: rapaz.
0: Não.
1: Viu? Não, rapaz, não é igualmente ginipapo. Se você tomar ginipapo demais, você fica esperto também, ginipapo, tá vendo? O ginipapo em si. Se você comeu ginipapo ali.
0: Essa garrafada sua vai cachaça no meio?
1: Não, meu amigo, você é doido, para com essas coisas, não.
0: Ah,
1: é
0: louco, tá
1: não.
0: Certo. Você ia pensar jamais. Que ia.
1: Não, jamais.
0: Tem nada a ver,
1: tem
0: né?
1: Tem nada a ver se não é uma coisa.
0: Vamos lá,
1: outra.
0: Então. Cláudio, da 2 de dezembro. Fala, Cláudio. Boa tarde.
2: Boa tarde, Celso. Isso aí é só pra gente ver, Celso e Falcão, que o pessoal tem que ficar atento, que eles querem excluir nós, nordestinos, de qualquer jeito, mas não vai conseguir, não. O pessoal vota com consciência aí que a gente jamais vai deixar esse homem entrar, porque o povo tem que entender que o nordestino sempre vai ser forte. Valeu, Celso. Pergunta a Falcão aí se ele já tomou o cambrecho de manhã cedo.
0: Já tomou o cambrecho de manhã cedo?
1: Rapaz, você agora tocou na minha infância, viu, rapaz? Vou lhe falar uma coisa.
0: Aquilo é perigoso estar tomando.
1: Que nada, antigamente não fazia mal, não. Hoje que tudo faz mal. Qualquer coisa faz mal. E a gente não deixa os filhos da gente fazer mais. Antigamente eu ia pra Ibitupã. Lá na década de 80, década de 90. Rapaz, ia pro curral lá. João Paulo Velho tava tirando leite, rapaz. Eu já ia fazer meu cambrechezinho. Uma delícia, viu? Hoje eu não sei se eu como mais o cambreche. Botar uma pitadazinha de sal pra ficar, né? Porque o cambreche é o leite cru, saindo das tetas da vaca, né? Ligeirinho ali, botava ali, outro enretado de pão. Comi, uma delícia, viu? Eu acho que eu vou até na fazenda Valdivino, viu? Na fazenda Valdivino, meu amigo Guedes.
0: Você é capaz de fazer isso hoje?
1: Acho que eu vou fazer, pô.
0: Rapaz.
1: Eu nunca morri.
0: Não
1: tem nada, não.
0: É a brucelose.
1: Que negócio de brucelose,
0: rapaz? Brucelose aí. Não,
1: a Bahia.
0: A febre aftosa.
1: A Bahia tá livre, agora sem a vacinação. Tá livre contra a febre aftosa.
0: E a brucelose?
1: Sem avaliação. Também tá livre, rapaz. Os caras são lá na fazenda Valdivino.
0: E o carrapato?
1: A gente, rapaz, não vê, o coração não sente.
0: Tá bom. Olha, estamos com 12 horas e 36 minutos, programa Jornal da Nova. Quem foi que falou? Foi o menino...
1: Cláudio.
0: Cláudio. O que ele tá dizendo aí em relação à política? Eu não sei, viu, Cláudio? É a tendência que nós estamos vendo aí é o Flávio Bolsonaro, o Cláudio. Hoje mesmo saiu a pesquisa dando o quê? 54 a 47,
1: não, não,
0: né?
1: Não. Eu tava acompanhando o SBT News, que eu acompanho o SBT News, a CNN. E a pesquisa mostra aí que Flávio, que leva o nome de Bolsonaro na urna, né? Subiu aí para 53%, enquanto Lula cai para 44%.
0: 44 ou 47?
1: Não, nessa pesquisa, Lula cai para 44.
0: 44.
1: Agora tem outra pesquisa. Essa é a intenção de votos diretos, votos válidos, né? Mas tem outra pesquisa que Lula está em 47 e Flávio está em 49. Todas as pesquisas, em todos os cenários, Flávio está na frente.
0: Está na frente.
1: Porque assim, Lula vai somar, claro, mas Flávio também vai
0: não
1: somar.
0: Não vai ficar parado.
1: Ou você acha que Flávio vai ficar estagnado?
0: É,
1: outra verdade. Coisa, Cleitinho já se manifestou. Cleitinho, Lula já perdeu lá no, em Minas Gerais. E Cleitinho agora se manifestando a favor do Flávio. Flávio Bolsonaro vai subir bem mais ainda.
0: Não, mas é teve um detalhe Cleitinho, também. Né? Ele pode manifestar a favor do Flávio, mas o Cleitinho é a favor da escala 6x1. É a não, favor então, da escala, contra a escala, a manutenção da escala 6x1. Né? Que é a escala 5x2, vai ser votada. A bancada de Flávio é contra, né? Estão dificultando ao máximo que seja votado essa escala 5x2. E aí vamos ver com quem o Cleitinho vai ficar.
1: Sabe com quem?
0: A bancada de Flávio ou se é com Lula, né?
1: Sabe como foi que o Cleitinho comemorou? O Cleitinho chamou um bocado de povo na rua, gari.
0: Quem vê
1: na
0: rua? Doidinho, né?
1: Ele chamou o povo e aí vamos pro café da manhã. Aí chegou aquele, o que era governador? Lá de Zema. Zema. Aí a população. Pessoal da região toda, os vizinhos tudo aí tomando café com ele lá. Ele não chamou os gangões, não. Tá chamou vendo? O povão.
0: Mas é assim, o político que quiser se fazer tem que se apegar com os pobres,
1: e
0: né?
1: Ele foi subindo.
0: Quem é quem vota, minha gente?
1: Ele foi vereador.
0: Se você for olhar deputado. O que tem condição financeira, é uma quantidade muito pouca. Né? Quem realmente decide a eleição é o pobre, é a pessoa que tem.
1: Quem sustenta o país.
0: É quem sustenta,
1: porque, assim,
0: o país.
1: Se você botar um mercado, quem vai sustentar na sua maioria?
0: É. É por isso que não pode botar o preço muito lá em cima, não, senão vem o outro.
1: Rapaz, vou te falar.
0: E bota o preço baixo e
1: puxa. O dinheiro não tá tendo valor mais, não. Você entra com 100 conto no mercado, meu amigo, você não tira muita coisa, não. Vou te falar. A sacolinha vem que você olha assim, mas cadê? Não tem nada, 100 conto, não tem mais poder de compra mais, não. Viu?
0: Olha, estamos com 12 horas e 38 minutos. Cadê Sorriso? Chegou aí? Fala aí, Sorriso. Boa tarde.
3: Boa tarde, Celso. Boa tarde, Falcão. Boa tarde, bancada da Nova. Ô, Celso, tava analisando esses dias, Celso. O Brasil hoje tinha que analisar, tinha que ver qual o critério que usa para essa questão de pesquisa, entendeu? Porque as pesquisas, Celso, nunca acertam. Aí a pesquisa que favorece um lado, bota o lado na frente. A que fala do outro, bota o outro na frente. Isso aí, Celso, induz muito o eleitor, viu, Celso? E muita gente vota através de pesquisa. Então, eu acho que tem um critério rigoroso para essas pesquisas que são feitas, meu Celso. Tem que começar a pensar aí o Superior Tribunal Eleitoral, começar a pensar questão do Instituto de Pesquisa, meu Celso. Porque isso influencia muita gente, né, Celso? Influencia demais. E eu acho que esse critério de pesquisa influenciou muita coisa no Brasil, nas eleições do Brasil, meu Celso.
0: Bom, é aquela coisa, né? O candidato pega um instituto de pesquisa, não estou dizendo todos, alguns, né? Pega um instituto de pesquisa que aceita receber a verba eleitoral para divulgar uma pesquisa favorável a ele e bota essa pesquisa na rua. Veja, por exemplo, eu preciso falar, não vou ficar quieto, porque eu vi acontecer, eu mesmo divulguei, então eu posso falar. O então candidato ACM Neto divulgou uma pesquisa de um chamado Instituto Veritar. Vocês lembram? Na semana da política, dizendo que ele estava na frente, que ganhava no primeiro turno. Sendo que a pesquisa correta era da Atlas Intel, que deu o resultado que deu. O Instituto Veritá botava a ACM Neto está na frente e ganha em primeiro turno na Bahia. E nós vimos o que foi que aconteceu. Agora, muita gente, com certeza, comeu aquele H. Viu a pesquisa do Veritá, que na verdade ele deveria ser mentirá, né? Porque Veritá significa verdade, né? Então, mentirá, porque não é veritá, né? Não é verdade o que dizia o Instituto. Mas só que eles se apegam a isso. Botam uma margem de erro de 3 pontos para cima ou para baixo. E se der o resultado, mas está dentro da margem de erro. O dinheiro já está no bolso. Já botou no bolso, já foi. Assinou a pesquisa, botou o nome lá, veritá, e pronto. Não importa o resultado, que ele já tem a desculpa na ponta da língua. Mas as pessoas têm que aprender a votar com a consciência. Procurar saber o que é que o seu candidato tem para oferecer. O Brasil tá longe disso. E ver se interessa a você aquilo. O Brasil tá longe disso. Porque nós temos hoje, é como se fosse caprichoso e garantido. Tem uma cidade aqui no Brasil que é assim, você conhece, Falcão?
1: Demais. Caprichoso.
0: Paritins.
1: É. Eu gosto do caprichoso, eu gosto do garantido.
0: Garantido. É o meu time é o vermelho, o meu time é o azul. Aí fica assim. Não tem um motivo para estar aderindo àquela coloração. Não tem um motivo real. É como se fosse um oba-oba, um carnaval, um jogo de futebol. É como se fosse uma rinha de galo. Cada qual apostando no galo não sabe por que está naquela rinha. É preciso discutir melhor esse assunto, porque é o seu futuro que está em jogo. É o futuro dos seus filhos, dos seus netos. Você não se importa com isso? vai nesse oba-oba mesmo e acha que assim vai resolver? Para qualquer candidato que você votar, a regra é a mesma. Para vereador, para deputado, prefeito, senador. Observe quem é a pessoa. Porque hoje em dia, sabe o que é que está acontecendo? A pessoa vai lá, fala uma carga d'água na internet, abre um perfil no Instagram, daqui a pouco, quando vê, está com 50 mil seguidores, 100 mil seguidores, 1 milhão de seguidores, e bota a candidatura dele falando várias cargas d'água, que não interessa à população, bobagens, assuntos polêmicos, né? Porque aí vão atrair a atenção das pessoas, quando vê, está eleito. Aquela pessoa que não sabe fazer o ó com o copo. Então é preciso a gente ter um filtro para a gente não ser governado por idiotas. Para não sermos governados por idiotas. Ah, mas o que é que tem? Só os inteligentes é que tem direito. Minha gente, você quer ver no serviço público uma pessoa que não sabe trabalhar? Porque para assumir um cargo na Embasa, na Coelba, na inspetoria, é feito um concurso e só passa quem estudou. Só passa quem demonstra capacidade de fato para assumir. Agora, para os cargos maiores da nação, de legislar, de fiscalizar o bem público, pode ir qualquer um. Eu, na minha humilde opinião, acredito que as pessoas deveriam primeiro fazer uma prova básica de conhecimentos gerais, para saber se tem condição de se candidatar. Mas, de qualquer maneira, já que isso não existe, é o povo começar a fazer a sua análise criteriosa, não ir no oba-oba do caprichoso, do garantido, porque senão nós vamos ficar nesse velho bavi que não resolve, e enquanto isso, o Brasil, coitado, vai ficando aí jogado para segundo plano. 12h44, eu vou para o intervalo, para os nossos anunciantes, eu volto já já para trazer as informações, contato com o repórter Dig Moral, daqui a pouco eu converso com a doutora, ela vem aqui falar com a gente sobre saúde, já já, depois do intervalo comercial.

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0: Ok, minha gente, 12 horas e 48 minutos, programa Jornal da Nova. Vamos conversando, vamos falando com o povo. Quero ouvir a sua opinião. O que é que você acha? O que é que você pensa do cardápio? Já almoçou, meu amigo? Já almoçou? Fala com ele pra cá almoçar?
1: Não.
0: Você almoça depois.
1: Eu só venho aqui de boa. Aliás, quando sai daqui, tem onde mais. 2h20.
0: Já pega frio, já comida fria, já, né?
1: É, não, eu não ligo pra
0: isso. Comida já fria.
1: Eu não ligo pra isso, não. Eu sou boia fria mesmo. Pensa no cara vai pega, sou
0: e
1: eu.
0: E você come bem depois que sai daqui, não?
1: Rapaz, já comi bem melhor. Hoje em dia bota um pouquinho de arroz, um pouquinho de macarrão, caldozinho da carne cozida que eu aprecio, então da galinha que eu gosto, e pronto, pra mim tá ótimo ali. Aí agora só vou.
0: Aí janta comer. De noite,
1: né? Jantar não. De noite é uma coisa mais leve, né?
0: Uhum.
1: De noite é um negócio bem mais leve pra ficar de boa, pra deitar.
0: Que beleza, pense num cara bom, Falcão. Não quis sair candidato, não? Por quê, Falcão?
1: Eu tenho moral.
0: Onde é que tá chamando isso? Vamos lá, dona Helenita, ela quer falar. Diga, dona Helenita, boa tarde.
2: Boa tarde, Celso. Boa tarde, Falco. Hoje, Falco, nesse cardápio eu vou. Porque é gostoso essa farofinha com essa carne, eu gosto. Eu vou nessa. Não vai comer todo dia, de vez em quando, mas com café, uma farofinha com café, é bom demais. O Celso, é por isso que Falco é meio amarelo. Porque ele não come as coisas, não come quiabo, não come verdura. Entendeu? Tem que comer bastante verdura para poder ficar mais fortinho, pra poder ficar mais corado. Não vê que ele é bem amarelo, né? Porque é por causa disso. Tchau, Celso. Fica com Deus. Tchau, tchau.
0: Você tá vendo que a Lenita já começou até a tirar uma...
1: Minha reputação assim, rapaz. Já vendi várias pomadas pra ela, tomava um cafezinho dela, proseava e ela bateu minha reputação aí, rapaz. Já, amarelo. Eu sou pardo. Olhei no meu documento lá, eu sou pardo.
0: Diz que de noite todos os gatos são pardos, né?
1: De noite, não tem jeito. De noite todos os gatos são pardos.
0: Olha, 12 horas e 51 minutos, programa Jornal da Nova. 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Deixa eu passar aqui para conversar com o Renato. Ele mandou um recado para a gente. Fala, Renato.
3: Boa tarde, Celso. Boa tarde, Falcão. Uma boa tarde a todos os ouvintes da Nova Celso. Eu tô vendo esses vídeos, Celso. Rapaz, que absurdo. Que absurdo, Celso. Eu tô vendo esses vídeos rolando aí. Não só desse aí que depois do resultado das eleições chegou xingando os baianos, mas tem outros vídeos aí, viu? Tem outros vídeos também rolando. Que absurdo, rapaz. O presidente, o governador Jerônimo tem que chegar junto aí, viu? Isso é crime de xenofobia. Tá entendendo? O governador Jerônimo tem que chegar junto nisso aí. Não pode ficar assim, não. Mas isso não é de hoje, não é de ontem que o povo do Sul, ele tem essa certa discriminação contra o povo do Nordeste. Isso não é de hoje, não, Celso. Tô ligado, tô ouvindo seu programa aí.
0: Infelizmente nossos irmãos do Sul, eles não têm assim uma cultura da solidariedade, pelo menos não demonstram, né? Ou a grande maioria não demonstra, porque quando houve aquele problema lá do enchente, aqui na Bahia nós nos mobilizamos nas escolas, os institutos, na imprensa, para arrecadar donativos para mandar para o Rio Grande do Sul. Vocês estão lembrando? Rio Grande do Sul, Paraná, partes de Santa Catarina, mas principalmente o Rio Grande do Sul, ficou todo debaixo d'água, o pessoal dormindo em escolas, perderam tudo, morreu muita gente, e nós aqui nos compadecemos e mandamos muitos donativos para eles. Aí na hora em que eles começam a se recuperar, levantam a cabeça, na primeira oportunidade, saem com esse tipo de comentário ligado à questão político-partidária, que passa, né, gente? Que o principal é o nosso... ponto principal é o nosso parentesco. Nós somos irmãos dentro de uma própria nação. que fala diversos sotaques, tem diversas cores. Essa é, inclusive, a nossa principal característica, que faz da gente um país muito rico pela nossa diversidade cultural. Você vê que aqui na Bahia nós temos o acarajé, temos o samba, temos a capoeira. Lá no sul já vem o vaneirão, já vem o churrasco, né? Já vem a cultura gaúcha, que é admirada também, tem o seu valor. Mas, infelizmente, as coisas, né, por influência de uma energia negativa, porque não pode ser energia positiva, é a energia que divide os irmãos, né? Só podemos considerar positiva quando ela vem somar, quando ela vem unir as pessoas. Quando é para desunir, eu só posso dar a ideia de que é alguma coisa ruim. Então, infelizmente, essa energia tem aparecido, tem gerado essa discórdia e fazendo aflorar alguns sentimentos ruins, entre eles o racismo, a falta de solidariedade. Porque não se engane, muitos desses comentários que você vê falar na política são racismo mesmo. Racismo. Vocês estão lembrados que algum tempo atrás, não sei se ainda continua, quem fosse para o Rio de Janeiro vindo do Nordeste era chamado de baiano. Não importa se fosse cearense, se fosse piauiense ou maranhense. Quem fosse para São Paulo era chamado Paraíba. Aliás, ao contrário, quem fosse para o Rio era chamado paraibano, Paraíba. E para São Paulo, chamado de baiano, já numa tendência de menosprezar, né, a cultura nordestina. Mas esquecendo que nós temos, tanto em São Paulo como no Rio, uma contribuição muito grande do povo do Nordeste na construção civil, né, em todos os setores praticamente da economia. Dizem, inclusive, que o estado mais nordestino do Brasil não é a Bahia, é São Paulo, pela quantidade de imigrantes da Bahia que ali estão. Imagine se esse povo todo não estivesse comprando, consumindo, trabalhando, gerando recursos com impostos. Que diminuição nós teríamos na economia? Então a gente tem que lembrar que o povo nordestino tem o seu valor, não só pela cultura, mas também pelo que gera na economia. Veja hoje, por exemplo, o estado do Ceará, que é o estado que tem as melhores notas no ensino médio, ensino do Enem e também nos cursos superiores. É onde demonstra mais capacidade. Inclusive, vão inaugurar agora no Ceará uma unidade do ITA, Instituto Tecnológico Aeroespacial, que só tem uma unidade, que é no interior de São Paulo, em São José dos Campos. Vão abrir agora outra no Ceará. Por quê? Porque o povo cearense demonstrou nas Olimpíadas de Matemática, nas Olimpíadas de Conhecimentos Gerais, que tem uma capacidade sobrenatural. E em reconhecimento a isso, esse instituto vai estar inaugurando suas atividades no estado do Ciro Gomes, né? No estado do Chico Anísio, do Renato Aragão. Então a gente tem que saber reconhecer, cada povo tem o seu valor. Não tem esse negócio de um ser melhor do que o outro, não. Nós estamos com 12 horas e 57 minutos. É a dona Zenilda que mandou um recado. Olá, boa tarde, Falcão. Aqui não, né, Zenilda? É Jade. Minha irmã hoje foi acordada por policiais também, com socos na porta e revistas na casa. O nome da pessoa que eles queriam prender estava no endereço dela, endereço errado. A pessoa que eles queriam nunca morou ali naquela casa. Ó, eu agora há pouco estava citando um outro erro que foi na casa do comerciante Júlio Árabe. E agora já chega Jade citando que a irmã dela teve o mesmo problema. Nós não podemos condenar a operação por erros pontuais. A operação é a segurança pública mostrando o que o povo tanto quer, que é o combate às coisas erradas. Agora, os erros é do ser humano. O ser humano sempre vai cometer um erro ou outro. O importante é saber reconhecer esses erros e, se possível, ir reparar o quanto antes, né, através de medidas pontuais. Estamos com 12 horas e 58 minutos. Eu vou a um breve intervalo comercial. Daqui a pouco eu venho falando de saúde. Eu trago aqui informações muito importantes para quem está buscando a melhor qualidade de vida. E eu vou estar falando aqui de saúde vocal. Quais são os principais sinais de que a sua voz não está saudável, Falcão? De vez em quando vejo você aqui rouco, com falhas, principalmente quando você come um maturinho, né? É É onde que dá esse maturinho, rapaz?
1: Rapaz, na zona rural, lá no sítio mesmo tem um
0: pé. Aquilo é o quê? Inflamatório, é,
1: rapaz? Rapaz, é quando é quente, né? Agora no sol mesmo.
0: No sol, é.
1: Quente.
0: Pronto. Mas aquela garrafada não dá pra... não serve pra isso não, rapaz?
1: Não, a garrafa serve pra outra coisa, meu irmão. Pra dar um levante. Pra dar um levante no cidadão ali, não.
0: Daqui a pouco eu trago aqui a doutora, ela vai falar com a gente a respeito de questões relacionadas com a saúde da voz, da garganta, depois do intervalo comercial.

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0: Gente, 1h02, nós estamos já aqui nos estúdios com a presença da doutora Yara Pirajá, ela que é fonoaudióloga do Instituto Yara Pirajá, que funciona na clínica Semave, aqui de Piauí. Olá, doutora, boa tarde.
1: Boa tarde, Celso, boa tarde, Falcão, boa tarde a todos os ouvintes que estão agora acompanhando o programa com a gente.
0: Bem, primeira coisa a saber, assim, o que é saúde vocal? A gente que é profissional da área de comunicação tem que cuidar da voz, mas outras pessoas, de qualquer maneira, também tem que ter esse cuidado. Por quê, doutora?
1: Exatamente, Celso. Saúde vocal, acho que o próprio nome já dá uma ideia pra gente. Cuidar, né, da voz, fazer com que a nossa voz esteja o tempo todo o mais eficiente possível, da forma mais saudável. Então, são hábitos que a gente adota para deixar a nossa voz sempre o máximo eficiente, né? Evitar com que ela fale, você está conversando, a rouquidão apareça com frequência. Então, a saúde vocal é isso. São cuidados de hábitos que a gente pode fazer para deixar a sua voz cada vez mais saudável.
0: Certo. E quais são os principais sinais para a pessoa perceber que a voz está com alguma coisa fora do normal? Porque às vezes tem, né? O bichinho do ran-ran, como se fala, né? Eita. Né? Que outras pessoas sentem um pouco a voz mudar, principalmente quando acorda pela manhã, mas os sinais de que algo está diferente, é o que a pessoa pode observar.
1: Exatamente. Como eu estava falando, os cuidados, a gente pensa até no corpo, né, de forma geral. Precisamos ter um olhar para o nosso corpo e ter cuidados com ele. Com a voz não seria diferente. Só que a gente acaba não pensando nisso, né? A gente só pensa quando a voz dá algum problema. Fala, opa, tenho que cuidar dessa voz então. Então, qual seria o sinal para a gente alertar e falar, eu preciso cuidar da minha voz? Rouquidão, né? Eu acho que quem nunca sentiu uma rouquidão...
0: Tentar falar, a
1: voz não sai. Você tá falando e a voz some no meio do caminho, é chamada falha, né, vocal. Você tá o tempo todo pigarreando. Pigarrear não é normal. Tá se entregando, hein, vocal? Pigarrear não é normal, né? Então, esses são hábitos deletérios e que a gente precisa ficar alerta.
0: Não é certo fazer o pigarro?
1: Não é certo fazer pigarro, pelo amor de Deus, não.
0: Você,
1: a gente tá agredindo essa prega vocal.
0: E aí, você vai continuar fazendo agora?
2: Eu vou lhe falar, isso comigo é praticamente normal.
1: Aí, ó, rouquidão normal. Também, viu, Falcão? Já recebi paciente falando, não, já é normal da minha voz. E às vezes não é. Às vezes é uma falta de cuidado, quando a gente encaminha para fazer exame, tem alteração lá naquela laringe que a pessoa nunca percebeu, nunca deu conta, e por isso que a voz dela é rouca. Então, uma rouquidão constante não é normal. Nasceu assim, ok. Então, provavelmente, também, se a gente investigar, aquela pessoa, ela tem uma alteração estrutural mínima congênita.
0: Tem pessoas que já são roucas de nascença.
1: De nascença, mas, ou seja, congênita, nasceu com ela.
0: Mas aqui não é uma doença.
1: Mas não é doença, é uma alteração congênita normal que veio com
0: ela. Pode conviver a vida toda
1: com
0: aquilo?
1: Tem gente que não tem um narizinho maior do que o outro, uma orelha maior do que...
0: Sim.
1: Na prega vocal pode ter uma alteração congênita também, que vai trazer um timbre...
0: Certo.
1: Específico para aquela pessoa.
0: Mas
1: sabe?
0: Tem pessoas que, por exemplo, com o tempo vão desenvolvendo essa rouquidão por algum motivo, por algum hábito.
1: Isso.
0: O que é que a gente pode listar como hábitos nocivos para a conservação da voz?
1: Isso. Aí, você falou da rouquidão, é importante dizer o tempo, né? Porque, assim, em quanto tempo eu me preocupo com essa rouquidão? 15 dias. Então, assim, passou de 15 dias,
0: ela não recuperou,
1: tem algo estranho. Porque, às vezes, Celso, num estado gripal, numa inflamação, a voz fica um pouco mais rouca mesmo. Você falou, a gente acorda, a prega vocal tá inchada, fica mais rouca. Agora, época de política, hein? Todo mundo grita, todo mundo fala alto. Aí, no outro dia, fica sem voz. Fica 3-4 dias, é normal. Mas depois ela se recupera. Então, em 15 dias, se ela não voltou ao normal, a gente tem que procurar ajuda, tá? Então, você perguntou dos hábitos, né, nocivos.
0: Quais são os piores?
1: Os piores, eu diria que é fumar, né, ser fumante, fazer uso de álcool, bebidas alcoólicas.
0: Mesmo aquela cervejinha muito, ocasional, prejudica.
1: Você não já reparou que quando você bebe, no outro dia também a voz ela tá um pouquinho baqueada?
0: É verdade.
1: Por quê? Porque o álcool, ele atua como uma anestesia na sua garganta.
0: Uhum.
1: E aí, a pessoa quando começa a ficar alegre, a gente percebe logo que ela começa a falar mais alto.
0: Não percebe.
1: Ela não percebe. Então, ela vai agredir mais a prega vocal e vai prejudicar a sua voz. O pigarro, como eu falei, Celso, outra coisa que as pessoas acham que é normal, né? Principalmente professor. Não sei vocês, locutores, radialistas e cantores. Mas eu recebo muito. Professor acha que gengibre, romã, spray...
0: Não resolve?
1: Ele não resolve. Ele pode prejudicar mais ainda.
0: Quer dizer que o spray que a pessoa faz aquele uso na tentativa de tentar se livrar, não consegue?
1: Não.
0: É
1: vai
0: ilusão.
1: Dar, é igual ao álcool, ele vai dar uma anestesia momentânea e a pessoa vai achar que tá boa. E que, se você acha que tá bom, o que é que você faz?
0: Uhum.
1: Você começa a falar mais ainda. E aí ela vai. É um ciclo, que ela vai agredindo mais aquela prega vocal e não ajuda. O que que ajuda? Ah, então o gengibre anti-inflamatório não é legal. Ele é legal a depender de quando você vai usar. Se o professor normalmente usa no desespero, no meio da aula. Saiu ali da aula, preciso
0: usar. Vê que a voz tá sumindo.
1: Tá sumindo, toma ali spray. Aí volta pra sala, aí não
0: pastilha.
1: É legal. Pastilha, nada disso.
0: É mesmo.
1: Quando é que é interessante?
0: Vou citar a marca que é pastilha Benalete. A pastilha Benalete, nem essa resolve.
1: O interessante,
0: aquela que dá sono.
1: Ô Celso, é depois. Você terminou o seu dia de trabalho, você não vai conversar com ninguém, aí você pode usar essa pastilha. Tá certo,
0: e é melhor? Combinado. Ela melhora?
1: Ela alivia, mas ela também não vai resolver o problema. Você tem que
0: investigar. A rouquidão é só pela autocura.
1: E a rouquidão, você tem que investigar a causa. Se você já tiver com um nódulo, você já teve algum calo vocal?
0: Não.
1: Pois é. Se você tiver alguma alteração na sua laringe, aí não vai resolver. Porque eu preciso fazer ou terapia ou cirurgia para resolver.
0: E a terapia consiste no quê? É exercício?
1: Exercícios vocais, exatamente. Até para quem é profissional da voz como você, como um vendedor,
0: sim,
1: um professor, um político, é interessante fazer exercícios vocais como prevenção, como aquecimento, certo, e desaquecimento vocal.
0: E água? Porque muita gente fala, porque você não bebe água, sua garganta resseca. Isso tem a ver?
1: Tem a ver. Agora sim, é legal explicar, porque às vezes quando a gente fala, vamos beber água para ajudar a voz, não sei você, mas a maioria dos meus pacientes imagina que a água tá passando ali na prega vocal e tratando. Não, senão a gente vai broncoaspirar. Não é interessante, porque os caminhos são diferentes.
0: Uhum.
1: A gente tem que beber água para hidratar o corpo e vai deixar essa prega vocal hidratada.
0: Certo.
1: E logo a vibração dela fica melhor. Por isso que é bom hidratar. De uma forma sistêmica mesmo. Ah, Yara, mas e eu já vi aquelas pessoas que usam um nebulizador, você já viu?
0: Sim.
1: Aí sim é uma hidratação direta. Essa
0: é melhor do que beber água?
1: É melhor. Para profissional da voz é melhor. Por quê? Porque
0: fazer vai ser a hidratação rápida. E o que é que bota ali?

0: tomar um sorvete.
1: A mesma lógica lá do da água, né? Que ela não passa na praga vocal. Então, é. Teoricamente, cientificamente, não tem relação. É igual tomar banho de chuva, vai ficar gripado.
0: Os médicos tomar gelado não deixa a garganta irritada.
1: Não deixa, não tem relação. Qual é a relação? Sensibilidade individual. Tem gente que não é mais sensível à dor do que outros.
0: Sim.
1: Tem gente que é mais sensível a gelado. Então, se você percebe que é mais sensível a gelado, então você evita, né? Mas a água gelada em si, ela não vai na prega vocal.
0: E nem a cerveja, nem o refrigerante?
1: Cerveja. Aí, refrigerante, você já tocou num caso que tem a ver com a gastrite.
0: Certo.
1: Né? Até com alimentos gordurosos.
0: Pela acidez.
1: Porque ela pode gerar um refluxo, e esse refluxo, ela vai cair na sua laringe e aí vai gerar uma inflamação.
0: Rapaz.
1: É muita coisa, né, Celso?
0: Ó, você vereador, você professor, você que é vendedor ambulante, você que trabalha no carro de som, fale com a doutora Yara.
1: É
0: você
1: verdade.
0: Que tá aí sentindo que a sua voz está cada dia mais decaindo, né? E fica preocupado de perder o seu principal instrumento de trabalho,
1: verdade.
0: Tá na hora de buscar a opinião de um profissional. E nesse caso, doutora, quem usa a voz profissionalmente, cantores, vendedores, radialistas, no nosso caso, precisa de cuidados diferentes?
1: Como eu falei anteriormente, precisa, Celso, porque a gente chama no consultório, né, fonoaudiológico, de que os profissionais da voz são atletas vocais. E um atleta, ele não precisa de um acompanhamento
0: Sim.
1: fisioterapêutico, né, com o médico, tá ali sempre cuidando da musculatura do corpo dele.
0: Sim.
1: Vocês têm uma musculatura que é a prega vocal, que é o instrumento de trabalho de vocês. Então, vocês precisam cuidar dele pensando nesse aquecimento, evitando lesão. O jogador de futebol não tem o cuidado com né, a musculatura da perna para evitar rupturas, enfim. O profissional da voz deveria também pensar nisso, só que não é uma coisa visível. Você vê a sua prega vocal, você não vê.
0: Ninguém olhando no espelho vê.
1: Aí não pensa que é uma musculatura. Na verdade, também falta de conhecimento. Nem todo mundo tem esse conhecimento que a prega vocal é um músculo, ela pode fadigar. Sabe quando você tá com a voz cansada?
0: Uhum.
1: Por quê? Porque usou demais, a musculatura não aguentou. Pode sim ter uma questão de alteração, como eu falei, né? Uma alteração estrutural mínima, ou você, de tanto colocar esforço, eu não tô aguentando mais, tô botando esforço. Uma hora vai gerar um nódulo vocal. Então, o profissional da voz, ele precisa sim de cuidado, de acompanhamento. A Yara, a vida toda, é igual na academia. Você precisa de um personal. É interessante você ter um personal te orientando sobre os exercícios.
0: Até para não ter lesão.
1: Mas depois que você pega o jeito,
0: Sim.
1: você não dá conta sozinho.
0: É verdade.
1: É a mesma coisa aqui com a fono para o profissional da voz. É interessante você ir, pegar a orientação, saber o que fazer, quais exercícios funcionam com você para aquecimento ou desaquecimento. Depois você pega o jeito, não precisa estar lá sempre com a gente.
0: Certo.
1: É só uma revisão a cada 6 meses, uma vez no ano, ou quando de fato perde a voz e aí a gente precisa modificar os exercícios.
0: Vamos aqui dar uma passada aqui nos conselhos da vovó. Tomar banho de noite e lavar o cabelo prejudica a garganta?
1: Também não tem comprovação científica, Celso. Mas assim, a gente gosta sempre de seguir a dica da avó, né? Porque vai que algum dia não.
0: Um ou outro pode ser, mas a grande maioria não.
1: A grande maioria não. Não tem relação.
0: Acordou de manhã cedo, pisou o pé no chão sem calçar a sandália. Chão frio. Sai desse chão frio, menino, calça a sua sandália.
1: Essas mudanças, né, Celso, de temperatura bruscas podem afetar realmente o organismo. Ainda mais a gente quando acorda, lembra que eu falei que o corpo todo relaxou. O que é a prega vocal? É músculo, ela relaxa também. Então é como se você desse um susto em você. Você levanta da cama pulando? Não. Você levanta da cama e sai correndo? Não, seu corpo não aguenta, ele acabou de acordar. É igual a prega vocal, ela tava lá, relaxadinha, tá toda inchadinha. O rosto da gente não incha?
0: Sim.
1: A prega vocal incha também, ela tá lá,
0: toma
1: toda inchadinha.
0: Toma aquele choque, né?
1: E do nada você quer falar, quer gritar, quer dar uma aula, quer fazer um show, não dá, né?
0: Sim, sim.
1: Então aí tem que ter esse cuidado.
0: Pessoa que tem o costume no calor de estar tá chupando pedra de gelo.
1: É, não é legal.
0: Tem muita criança,
1: aí
0: inclusive
1: não é legal.
0: Falcão fazia muito isso quando ele era criança. Chupar pedra de gelo. Isso prejudica?
1: Aí esse choque térmico é ruim mesmo. É igual o professor. Eu sempre falo pro professor que também é o cliente mais próximo de mim. É, gosta de misturar água gelada com café quente. Toma o café quente. Aí o que é que o café faz? Ele resseca, né? O trato vocal. Aí começa a dar aquela sensação de preciso me hidratar. Taca ali água gelada por dentro.
0: Sim.
1: Aí esse choque térmico realmente não é legal misturar. Pra quem gosta do cafezinho e não faz mal nenhum, porque ainda me perguntam pra mim, café faz mal? É a mesma linha lá dos alimentos cítricos. Se você tem sensibilidade, se você tem, né, refluxo, não investe. Mas tem gente que toma um

0: litro de café, não tá nem aí, se sente maravilhoso. Então tudo bem, continua seu café. Mas na hora que for beber água, tenta não ser tão gelada, natural, se possível.
1: Maravilha. Entende? Gente, eu conversei aqui com a doutora Yara Pirajá. Mais dicas como essa, você vai procurar ela pessoalmente.
2: Sim, por favor.
1: Vai no Instituto Yara Pirajá, lá na CEMAV, né? Onde fica a CEMAV, doutora?
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0: Isso.
1: Aí você vai ter mais informações e, claro, né, vai ter aí um acompanhamento bem mais dedicado para o seu caso. Porque cada caso é um caso. Doutora Yara, algo mais a acrescentar? Obrigado pela sua participação, fica à vontade.
0: Nada, eu que agradeço, viu? Só agradeço o convite, a participação e os ouvintes que tiverem alguma dúvida, eu estou no Instagram também, Instituto Yara Pirajá, caso alguém tenha alguma dúvida, entre em contato com a gente e se precisar de consulta também é só agendar, tá bom?
1: Maravilha.
0: Bom dia.
1: Gente, 1:16, eu vou intervalo aqui para os nossos anunciantes, eu volto já já. Na participação dos repórteres, falando com o povo e muito mais, no Jornal da Nova, que dá um tempo e volta já já.

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0: 1h21, programa Jornal da Nova. Vamos interagindo, vamos conversando com o povo, vamos trazendo a participação do Glebson. Foi o que houve aí, Glebson? Boa tarde.
1: Fala, Celso. Boa tarde pra você e pro meu amigo, grande amigo Falcão aí, a todos. A todos os ouvintes da Nova. Eu tô vendo você falar aí, ouvindo você falar das pesquisas aí, né? Entre Jerônimo e a Semi Neto. Rapaz, o seguinte é esse, que o PT aqui da Bahia nunca perdeu, sabe? E eu sabia que esse cavalo pangaré aí não ia pra lugar nenhum, sabe? Que o povo aí botou aquele negócio na memória, né? Sobre o avô dele, que passou 40 anos aí, sabe? E sabia que não ia ganhar. Agora hoje, amigo, o mundo tá evoluído, viu? Esse cara ganhar aí, meu amigo, já era o Brasil. Mas cada qual é cada qual, né? Valeu, um abração pra você e pra todos.
0: Olha, Glebson, questão do ACM Neto, se ele tivesse em outro estado, ele já tinha sido governador. Sabia? Se ele tivesse em São Paulo, Espírito Santo, Minas. Você vê que em Minas, o cidadão que estava governador lá, hoje tem 0, alguma coisa por cento.
2: Mas foi fácil demais pro Cleitinho. Um dos estados mais. As eleições mais fáceis que eu já vi. É, pra governador.
0: Não, mas se fosse uma pessoa como o ACM Neto lá em Minas.
2: Até,
0: já tava tinha ganhado, até de hoje.
2: Tava eleito.
0: Mas tinha sido eleito. Tava,
2: mas quem tirou? Quem derrubou o PT lá foi Zema. Zema que derrubou o PT lá. Depois disso, facilitou, realmente. Porque é pra derrubar o PT no poder aqui na Bahia. Pra derrubar o PT no poder.
0: Mas a questão é que na é Bahia o pessoal vota em Lula. E aí inventaram essa história de um voto. Lula ACM.
2: Eu nem acho.
0: E aí sabe que isso é uma ilusão.
2: O que eu acho?
0: O povo vota em Lula e vota em ACM. Muitos fizeram isso.
2: Mas a porcentagem.
0: Mas a grande maioria não é.
2: A porcentagem de Lula não foi a mesma de Jerônimo. Então, assim, eu acho que é porque eles sabem mesmo, eles caem pra dentro. Os caras tinham tanta certeza de que Jerônimo não ia perder a eleição, que os caras estavam de boa, mesmo as pesquisas mostrando a Semina Neto, a Semina na frente, que realmente estava. Mas os caras já sabem que na reta final eles caem pra dentro, caem nos prefeitos, né? Cola com os prefeitos aí, meu amigo. E eu vou te falar, ganhou na maioria das cidades. Quase 300 e poucas cidades.
0: Acho que só 4 cidades. Quantas cidades?
2: Não, foi? Não. A Semina Neto ganhou só em 40.
0: 40.
2: 41, isso, 41, 41 cidades.
0: Então, quase assim, que é o 44.
2: Então, assim, porque essas cidades na qual o PT ganhou, o Geron ganhou, os prefeitos são aliados ao governo do estado. Aí, meu amigo, facilita. Os caras estavam de boa sabendo que ia ganhar a política. E eu vou te falar, viu? Nem a Semina Neto. Ah, porque a Semina Neto vem da família lá e fala do avô dele. Nenhum ganhava aqui. Nenhum ganhava aqui. E nem ganha.
0: Mas é porque assim, tem estado em que o Lula tem dois palanques. E a briga é saber quem tá mais próximo dele. Né? Mas não tem aquele terceiro palanque que é a oposição ao Lula. No Nordeste é assim. No Nordeste tem lugar aí no Nordeste que é 80% de voto para Lula. Então quer dizer, como é que um governo aliado à oposição vai ter chance num lugar desse? É difícil. Então eu acho que o principal seria ter esse trânsito livre aí com o grupo do PT.
2: Mas a ACM Neto, ele ficou na dele. Ele não se manifestou. Não batia em Lula. Nunca, nem não batia em Lula.
0: Até mas o povo não sentiu que isso era real.
2: Porque
0: o povo não sentiu.
2: Há quem diga que ele tinha que se manifestar logo, né? No caso, se manifestar, ele se declara agora que está com Flávio. Há quem diga que ele tinha que se manifestar antes, que também não ia resolver. Eu acho que ia diminuir a quantidade, a porcentagem de voto que ele teve.
0: Pois é, ele confiou até o fim que ele ficando em cima do muro seria bom para a sua candidatura. Mas muita gente sentiu também que não, ele não estava junto com o seu candidato,
2: mas
0: cabeça de chapa.
2: Mas o PT, não só na Bahia, em todo o território nacional, Ceará também, esperava o Ciro ganhar, mas a quem da Sé falou que Ciro fala demais, que às vezes realmente fala, o PT enfraquece se o chefão perder, viu? Vamos ver agora, vamos ver se seria, ele iria entrar na história, se conseguir reverter isso aí, porque na verdade, se você olhar na estatística, nenhum prefeito que terminou o primeiro turno na frente, que eu já acho que nem precisava ter esse negócio de primeiro turno, segundo turno. Não era pra ter, nenhum conseguiu perder.
0: Conseguiu reverter.
2: Conseguiu reverter. Não, tô falando que sai na frente e não perde.
0: Não perde.
2: Não perde, então. Mas também, por outro lado, a gente viu Lula, né, tomar a presidência do Bolsonaro.
0: Depois de sair da cadeia.
2: Agora sim, a estatística também mostra que para um presidente se reeleger, se você olhar, ele tem que ter acima de 40% de aprovação. Bolsonaro tinha 38% e perdeu. Lula também tem abaixo de 40%. É aí é que faz perder.
0: É.
2: Aí que faz perder. Para ter uma reeleição confirmada, tem que ter uma aprovação acima de 40%.
0: E tem um detalhe também que você está esquecendo aí da sua equação, que é o grande número de pessoas que não foram votar. A abstenção fala muito, especialmente a população que vota mais em Lula, aquela pessoa, as mulheres, as senhoras, as mulheres, as pessoas mais idosas, muitos não saíram de casa por comodismo, porque viram a campanha com a pesquisa que ele estava na frente. Ah, não vai precisar de meu voto. Isso também falou muito na hora lá da derrota dele.
2: É, mas assim, são aproximadamente 33 milhões. Será que vai ficar só com Lula? Tem aqueles também, você sabe também que tem eleitores, Ah, eu não quero perder meu voto. É. Eu vou votar em Bertano ou Fulano, porque Bertano tá na frente.
0: É.
2: Isso. Não pensa que só Lula vai somar, não.
0: É, se Lula também não vai ficar parado.
2: O outro também não vai ficar parado. Se Lula conseguir ganhar aí, meu amigo, vou te falar. Esse já entrou na história, né? Já entrou na história e será uma das coisas mais espetaculares na política brasileira.
0: 1h27, eu vou em intervalo de um jogo rápido, já eu volto com o repórter Diego Moral, contato do povo aqui pelo zap e muito mais no Jornal da Nova, que dá um tempo e volta já.

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0: Tá legal, minha gente, 1:31, programa Jornal da Nova, sempre lembrando a você que nós estamos ao vivo num oferecimento também do supermercado Borges, para comprar barato, para render muito mais na sua casa, na sua feira de mês, lá no Borges você vai encontrar sempre a melhor promoção. 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Vamos chamando o repórter Dig Moral, ele traz a sua primeira participação no programa de hoje. Fala, Dig.
1: Valeu, valeu, meu caro Celso e ouvintes, estamos chegando e não dá longa, serve Motopeças. 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Celso, vamos agitar uma em que um homem, com mandado de prisão por estupro de vulnerável, foi detido pela Guarda Municipal. Isso mesmo que você ouviu. Um homem de 52 anos, meu caro Celso e ouvintes, que possuía mandado de prisão em aberto relacionado ao crime de estupro de vulnerável, foi detido pela Guarda Civil Municipal nesta quarta-feira, 7 de outubro, na zona rural de Itaúna. Celso, de acordo com informações da GCM, a guarnição recebeu de um agente da Polícia Civil a informação de que um homem procurado pela justiça estaria circulando pelo município. Preste bem atenção. Durante as rondas realizadas por volta das 11h40, na região do Riacho dos Santos, os agentes localizaram um veículo ocupado por um homem com características semelhantes às repassadas pela Polícia Civil. Celso, a equipe realizou a abordagem e, após confirmar a identidade do suspeito e a existência da ordem judicial, efetuou a detenção. O homem, identificado pelas iniciais GS dos Santos, foi conduzido à Delegacia Territorial de Itaúna e ficou à disposição da justiça. Meu caro Celso e ouvintes, vamos agora a Gongogi. 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Agora sim, olha, meu caro Celso e ouvintes, a Polícia Civil cumpriu nesta quarta-feira, 7 de outubro, um mandado de busca e apreensão na residência de um homem de 46 anos, identificado pelas iniciais RCM em Gongogi. A operação denominada Camaleão do Rio é conduzida pela Delegacia Territorial do município. Preste bem atenção, amigos ouvintes. Segundo a Polícia Civil, o homem é investigado após um registro de pelo menos 7 ocorrências relacionadas a suposto empréstimos fraudulentos feitos em nome de outras pessoas, principalmente idosos. Meu Deus, é bem história. Ô Celso, o suspeito Segundo as informações, ele é daqueles que oferece para ajudar as vítimas, principalmente idosos, para adquirir o empréstimo. Chega para a pessoa e fala, olha, tem um jurozinho bom, certo? Quase nada de juro, vamos pegar o empréstimo. A pessoa talvez esteja precisando, né, Falcão? Vai e cai na onda do golpista. Celso, durante o cumprimento do mandado, os policiais apreenderam documentos pessoais pertencente a terceiros, olha, e também apreenderam aparelhos telefônicos. O material será submetido à perícia. Celso, ainda conforme a Polícia Civil, o levantamento dos extratos bancários apontam que pelo menos 120 mil teriam sido movimentados em operações relacionadas às vítimas identificadas até o momento. Olha, meus amigos ouvintes, as investigações continuam, viu? Porque, segundo a polícia, pode ter mais gente envolvida e também ter mais vítimas, entendeu? Então, portanto, a Polícia Civil continua investigando este caso. Eita, gongugido meus sonhos. Agora, meu caro Celso ouvintes, preste atenção. O homem é investigado e até o momento não há informação de condenação pela justiça. Então, portanto, ele continua preso, mas não tem ainda condenação por parte da justiça contra o mesmo. Ok, Celso? Olha só, Celso, eu volto daqui a pouquinho para falar a respeito deste homem que foi atingido por uma linha de pipa e mais este outro rapaz que teve a casa invadida por criminosos. Daqui a pouco, tudo isso e muito mais aqui no Jornal da Nova. Já que eu volto, Celso, é com você.
0: Ok, obrigado, diga aí, pela sua participação, que tem a malandro, né? Muito esperto, pessoas que querem ganhar sem trabalhar. Hein, Falcão, você conhece algum jeito de ganhar um dinheiro aí sem trabalhar?
2: Rapaz, mas também eu já ouvi dizer que quem trabalha não tem tempo para ganhar dinheiro. Quem mais ganha dinheiro é quem fica de boa no escritório, trabalhando com a mente. Aquele que vai dar o duro para ganhar apenas um saláriozinho. Mas aquele que não trabalha, que usa a inteligência...
0: Sim, mas você vê de vez em quando aparecer a pessoa que...
2: Agora, malandro... Tá, é porque malandro demais vira bicho, né? Malandro demais vira bicho.
0: É, tá com carro, tá com corrente de ouro. E você não vê dar um prego numa mão, né?
2: Alguma coisa tem por aí. Alguma coisa tem por aí. Volta e meia, a casa cai também, né?
0: É, acontece. Diga, Valdemir, o que foi que houve, hein, Valdemir?
3: Boa tarde, Celso. Boa tarde, Falcão. Boa tarde. Os família piauense. Celso, eu vou lhe falar aqui uma coisa. O de Bolsonaro, você tem que entender isso, o povo tem que entender isso, que os votos de Bolsonaro já foram para as urnas quase tudo, hein? Olha lá se não foi tudo, porque estava doido para tirar Lula, né? E foram quase tudo mesmo, se tiver algum mengado, pingado, tá entendendo? E o de Lula tem muito voto aí, você viu que na reta final, quanto foi que ele descontou lá? E eu vou lhe donar, viu? Pode ter na certeza, porque você vai... O povo brasileiro vai ter surpresa aí na final aí das eleições, hein? Tá todo mundo aí, muita gente dizendo que Fábio Bolsonaro já tá eleito. Tava dizendo que a Semineto também já tava eleito. Ó, eu digo que eu votei em Piauí, né? Eu voto em Piauí, eu vi. Dizendo que que menino já tava eleito, a Semineto, e olha o que deu. E o povo tá esquecendo, muita gente tá esquecendo isso. O que votava para Bolsonaro aí, para Fábio Bolsonaro, os eleitores, se ficou, foi algum mesmo, algum pingado. E de Lula, não. Eu conheço muita gente de Lula que não foi. Tá entendendo? Muitos meus amigos. E vai, ó, você vai ver a surpresa que vai ter, tá bom? Nesse segundo turno. Valeu, Celso. Fica com Deus, que Jesus abençoe você, o Falcão e todos aí, tá bom? E todo Piauí. Sou o Valdemir aqui, do Bom Cefarinha, tá bom?
0: Tá bom, Valdemir. Obrigado pela sua participação. Eleito mesmo é quando termina a apuração. Aí tá eleito. Fora isso... Esse negócio de dizer que já ganhou, dá azar. Eu já falei, falo de novo. O ideal é você dizer, calma, gente, calma. Nós temos que ir numa humildade. Chamar cada vez mais apoios, é por aí. Agora começar a falar, já ganhou. Bote a faixa logo no ombro, isso dá azar. Politicamente dá azar. Uma história que eu já contei aqui, mas sempre é bom a gente lembrar. Nos anos 80, teve uma eleição para governador de São Paulo. E concorriam na época, governador não, prefeito. E concorriam na época o ex-presidente Fernando Henrique Cardoso e o Mário Covas. E aí o Fernando Henrique estava na frente. E todo mundo dizendo, Fernando Henrique está eleito. E ele estava lá no prédio da prefeitura pedindo para ele tirar uma foto sentado na cadeira de prefeito. Ele concordou, tirou a foto, apareceu no jornal, já está eleito mesmo. Futuro prefeito, e botaram ele a foto sentado na cadeira. Ali foi a tragédia dele, foi o precipício que ele armou, foi aquilo ali. A partir daquele dia, tudo começou a dar para trás. E aí, com pouco tempo, quem se elegeu? Mário Covas. E Mário, aliás, é para governador mesmo. O Mário Covas marcou a época na política de São Paulo, mas quem estava eleito, segundo a opinião pública e as pesquisas, era o Fernando Henrique Cardoso. Então, o negócio de estar eleito não dá certo. Mesma coisa é o time entrar em campo, já ganhou. O time já ganhou.
2: O Brasil tava assim, já o Brasil aí vai dar goleada. Que nada.
0: Quem é que vai esperar tomar aquele 7-1?
2: Esquece isso, rapaz.
0: Quem ia esperar
2: tomar aquele 7-1? Esquece, você não pode ficar mexendo com feridas, não, que aí você vai sofrer de novo. Aquilo já passou, meu irmão.
0: Mas ninguém esperava.
2: Mas acabou.
0: Todo mundo só dava o resultado certo, que o Brasil ganhava a Copa.
2: Tá vendo você aí? A gente fez um negócio errado hoje no programa, falar isso aí, né, com 7-1. Mesma coisa, o cara.
0: O dia terrível.
2: Mesma coisa, no casamento do cara desandou por algum motivo, o cara fica lembrando. Aí não, deixa aquele negócio pra lá, meu amigo, já passou.
0: O dia terrível.
2: Desarrumou
0: tudo.
2: Desarrumou tudo.
0: Eu acompanho só até o terceiro gol, daí pra
2: frente. A gente na expectativa, daqui a pouco, gol de novo. Aí
0: bateu até o terceiro acompanhei, depois
2: bateu um desgosto.
0: Ali foi um desgosto que durou anos.
2: Rapaz, vou te falar.
0: Durou anos, vou dizer a verdade de você, até hoje não acompanho mais a seleção.
2: Dali a seleção desandou.
0: Nunca mais se aprumou. 12h43, eu vou em intervalozinho, jogo rápido, já eu volto na etapa final do Jornal da Nova, desta quinta-feira, chegando o final de semana, irmã de sexta. Já detalhes, depois do intervalo comercial.

0: Ok, minha gente, 1h44. Deixa eu passar aqui pra ouvir o povo. Tem mais gente participando. Diga, Gildásio. Boa tarde, Gildásio.
1: Boa tarde, Sérgio. Boa tarde, Faustão. Digo Moral, Del Santo. E todos que estão na escuta da Nova. Dona Bela, minha mãe. E o pessoal aqui, Sérgio, que fala do Nordeste, da Bahia, é porque quer ir pra fila do osso. Eles querem ir pra fila do osso, aí fala mal da Bahia.
0: É porque ele está dizendo assim, que no governo de Bolsonaro fala-se muito que havia a chamada fila do osso, que era o resto do boi, né? Que tinha uma fila que as pessoas faziam em fundo de açougue para receber aquele resto do boi que não vendia.
2: Na pandemia, não?
0: Foi naquele momento da pandemia. Na pandemia e um tempo depois também. Ainda
2: assim. Onde tem muito isso é lá em Cuba, viu? Lá em Cuba, o pessoal já fica na fila para receber aquele outro que é para fazer
0: a sopa.
2: É, para fazer a sopa, rapaz. Acho que lá em Cuba realmente a situação não tá de brincadeira, não.
0: É verdade. Olha a dona Antônia aí, ela quer falar. Diga, dona Antônia.
3: Boa tarde, Celso. Boa tarde, compadre Fausto. Eu vi uma pessoa falando aí, perguntando se o compadre Fausto ia comer o cambrecho. O cambrecho é muito bom. Eu já comi tanto cambrecho de manhã, assim, ó. Trabalhei na casa de um pessoal lá em Conquista, na fazenda. Que de manhã o vaqueiro estava tirando leite, eu ia lá com meu copinho, com minha farinha, um paninho na boca do copo, ele tirava o leite debaixo do peito da vaca, virava aquele cambrecho e eu comia. Muito bom.
0: Rapaz, já vi vídeo, o leite caindo no copo e a pessoa bebendo na hora ali.
2: Rapaz, eu falei que como você falou, mas e o carrapato cair? Aí
0: o carrapato cair?
2: Me desanimou todo ali, velho.
0: É,
2: rapaz. Desanimou, porque você quer dizer que o vaqueiro não lava as tetas da vaca, não, é? O vaqueiro lava as tetas da vaca ali, rapaz, que é isso? Aí eu desanimei, mas final de semana eu vou estar aqui, não. Não
0: tem. É pra onde?
2: Mas agora eu vou estar lá em Ilhéus. Resolvendo um negócio.
0: Tome bom.
2: Resolvendo um negócio.
0: Isso lá. É que é bom ficar em joia.
2: Resolvendo um negócio. É. Vou estar trabalhando, carregando pedra, né? Mas no próximo final de semana, se Deus permitir, eu vou comer um cambrechezinho lá na Fazenda Valdivino.
0: Aonde?
2: Na Fazenda Valdivino.
0: Fica onde?
2: É do meu amigo Guedes, rapaz. É ficar perto de Piauí.
0: Perto de Piauí.
2: É, perto de Piauí.
0: Agora, pra pegar o cambrete tem que ir cedo, né?
2: Não, mas o que acorda cedo tá aqui.
0: É?
2: Quem acorda cedo é eu mesmo.
0: Muito bem. É isso aí, Falco. Vamos chamando o repórter Dig Moral na sua segunda e última participação desta quinta-feira. Fala, Dig.
4: 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Olha só, meu caro Celso e ouvintes, um rapaz de 18 anos, ele ficou ferido na quarta-feira, 7 de outubro, após ser atingido por uma linha de pipa enquanto pilotava uma motocicleta nas margens da BR-330 em Ubatã. Celso, segundo as informações, ele trafegava pela rodovia quando a linha atingiu a região da testa. Ele usava capacete, mas estava com a viseira levantada no momento do ocorrido. Com o impacto, meu caro Celso e ouvintes, provocou um corte profundo e causou grande perda de sangue. Meus amigos ouvintes, um motorista que passava pelo trecho prestou socorro e levou o jovem ao hospital. Celso, segundo relatos de populares, neste período de verão, muitas crianças ficam naquele local empinando pipas. Muito perigoso, né, gente? Muito perigoso, linha de pipa, e principalmente quando passa, como é o nome daquilo, Falcão? É Cerol, né? Passa Cerol na linha, aquilo é um perigo, mas a nossa reportagem continua acompanhando estas situações pela região, ok, Celso? Agora vamos, meu caro Celso ouvintes, à cidade de Piauí, falar em que por volta do meio-dia do dia 7 de outubro, um homem encapuzado invadiu uma residência na localidade conhecida como Ruinha, num bairro Aparecida, em Piauí, e efetuou disparos de arma de fogo. O possível alvo do ataque não estava no imóvel no momento da invasão e ninguém foi atingido pelos tiros. Celso, segundo as informações, após os disparos na parede e porta da casa, o suspeito deixou o local e fugiu na garupa de uma motocicleta conduzida por um comparsa. Olha, Celso, ainda chega informações para nossa reportagem que a mesma residência foi alvo de invasão na madrugada do dia 4 de outubro. Na ocasião, um jovem de 20 anos foi atingido pelos disparos. Um tiro pegou na perna e o outro pegou no pé direito após criminosos invadir o imóvel. Celso, até o momento, não há informações se o alvo do ataque desta quarta-feira seria o mesmo do dia 4, ou se não, outro integrante da família. A possível relação entre as duas ocorrências, meu caro Celso e ouvintes, deverá ser apurada pelas autoridades competentes. Um abraço, Celso. Um abraço a todos e até amanhã. Tchau, pessoal.
0: Ok, Diga, obrigado aí pela sua participação. Vamos passando aqui em revista mais algum contato do povo. É o José Carlos da Fazenda Beija-Flor. Fala, Zé Carlos, boa tarde.
5: Celso, meu amigo Falcão, boa tarde a você e a todos. Bom, Celso, ainda tem um segundo turno. Ninguém pode dizer que ninguém está ganho e nem que ninguém está perdido, que ainda vai ter um segundo turno. Agora, desde quando eu me entendo por gente, que a gente é gente, desde quando é gerado. Mas a gente começa a se entender por gente depois de grandezinho. Desde quando eu tirei meu título que eu voto, eu nunca vi candidato para presidente ganhar o primeiro turno e perder o segundo. Só se acontecer agora, porque tudo pode acontecer. A gente não sabe. Vamos aguardar para ver. Agora, tem os eleitores que votou em branco, aqueles que anulou o voto, aqueles que não votou, eles não vão tudo para um lado só, né? Eles vão dividir. Só que nessa divisão, quem tiver mais é quem leva, né? Se for mais pro lado do que ganhou o primeiro turno, aumenta mais a contagem.
0: Ok, ok, Zé Carlos, obrigado aí pela sua participação. O segundo turno dizem que é uma nova eleição, né? Nós vamos acompanhando as pesquisas. Me parece que hoje sai mais uma, né? Datafolha.
6: Sai hoje
0: ainda. Vamos vendo aí o que, que as pesquisas vão revelando para a gente ter uma ideia do que deverá ser esse segundo turno, que é uma outra eleição, não é a eleição do primeiro turno. É sempre importante lembrar. E a cada dia as coisas que não aconteciam estão acontecendo. Vão haver debates e tudo. Uma coisa que eu acho assim, que não é etarismo. Etarismo é quando você discrimina as pessoas mais velhas, né? Mas uma coisa um pouco difícil assim para o presidente Lula é a idade dele. Poxa, 80 anos. Agora também ouvi uma pessoa falando: ah, mas ele é um oportunista. Oportunista de quê, minha gente? Quer dizer que ele tem vontade de fazer mais alguma coisa, para se aproveitar de alguma coisa? O homem nessa idade quer uma tranquilidade da vida dele.
2: Mas não é.
0: Vai querer aproveitar, roubar, enriquecer. Eu acho assim que não é bem por aí, não, sabe? Não é bem por aí. Mas enfim, opinião, cada qual tem a sua. Vamos chamando aí Suelen Queiroz, trazendo as informações direto de Salvador para fechar o programa de hoje. Fala, Sueli, boa tarde.
7: Boa tarde, Celso Rommel, alô ouvintes da Nova. Hoje é quinta-feira. Eu começo o boletim com informações sobre a agricultura familiar na Bahia. Entre julho e setembro, novas estruturas, agroindústrias e equipamentos foram entregues em diferentes municípios do estado, com ações voltadas à produção, ao beneficiamento, à comercialização e à segurança hídrica. Em Uauá, no sertão do São Francisco, foram realizadas ações no mercado municipal, na unidade de beneficiamento de leite de cabra e na segurança hídrica, com barreiros trincheira e a recuperação da barragem do Pocinho. Taperoá recebeu um centro de comercialização da agricultura familiar e economia solidária, enquanto Jaguaquara ganhou uma nova estrutura para a Feira Livre, com 444 barracas. Em Itajuípe, foi entregue o novo mercado municipal. As ações também incluíram agroindústrias em Belo Campo, Manuel Vitorino, Buritirama e Poções, além da requalificação de uma unidade de abate em Casa Nova. E em Coribe, foram entregues tratores, máquinas forrageiras, microtratores, barracas, caixas d'água e caminhões-pipa. A gente segue agora com os números do comércio exterior. As exportações da Bahia acumulam alta de 19,7% de janeiro a setembro deste ano, chegando a 10 bilhões e 200 milhões de dólares. Só em setembro, as vendas externas somaram 1 bilhão e 70 milhões de dólares, com redução de 3% em relação ao mesmo mês do ano passado. No acumulado do ano, a agropecuária cresceu 27,2%. A indústria extrativa, 39,1%, e a indústria de transformação, 13,6%. Entre os produtos, a soja somou 2 bilhões e 710 milhões de dólares em exportações, enquanto os derivados de petróleo chegaram a 2 bilhões. O café também se destacou em setembro, com vendas de 57,2 milhões de dólares, alta de 256,3% na comparação com o mesmo mês de 2025. E tem mais informação chegando agora na área da ciência e tecnologia. A Bahia vai participar da 23ª Semana Nacional de Ciência e Tecnologia, que será realizada de 26 de outubro a 1º de novembro. Neste ano, o tema é Ciência Delas, com foco na participação das mulheres na ciência, tecnologia, engenharia e matemática. Na Bahia, a programação será coordenada pela Secretaria da Ciência, Tecnologia e Inovação, a SECT, e terá atividades em diversos municípios. A primeira ação está prevista para 26 de outubro, na Universidade Estadual de Feira de Santana, que também será homenageada pelos 50 anos. Em Salvador, as atividades serão realizadas nos dias 27 e 28 de outubro, no Parque Tecnológico da Bahia. A programação chega também a municípios como Santo Antônio de Jesus, Camaçari, Barreiras, Ilhéus, Vitória da Conquista e Mirangaba, além de outras cidades. As informações estão disponíveis em ba.gov.br/sect/snct. Mudando de assunto, a Bahia mantém o endividamento em trajetória de baixa. Os dados apresentados nesta quarta-feira pelo secretário da Fazenda durante a audiência pública na Assembleia Legislativa apontam que os investimentos realizados desde 2023 somam 28 bilhões e 790 milhões de reais. Desse total, 4 bilhões e 750 milhões de reais foram liquidados entre janeiro e agosto de 2026. A relação entre a dívida consolidada líquida e a receita corrente líquida caiu de 36% no final de 2025 para 35% este ano. Segundo os dados apresentados, 75% dos recursos investidos desde 2023 vieram do Tesouro Estadual, enquanto 7 bilhões e 210 milhões de reais foram obtidos por meio de operações de crédito e já desembolsados em investimentos. Na saúde, até agosto, foram liquidados 6 bilhões e 200 milhões de reais e na educação, 10 bilhões e 90 milhões de reais. Esse foi o nosso giro de informações na tarde desta quinta-feira, 8 de outubro. Direto de Salvador, Sueli Queiroz.
0: Ok, Sueli, 1h58. Vamos chegando aqui ao final de mais um programa Jornal da Nova, destacando sempre tudo o que acontece na região. É notícia aqui pela sua Nova FM. A todos um forte abraço. Fiquem com Deus. A gente volta aqui amanhã, ao meio-dia, se Deus quiser. Cheque também sempre, de hora em hora, a informação lá no IPAU Online, que é sempre atualizada em tempo real, ok? Um abração a todos e até amanhã aqui ao meio-dia, se Deus quiser. Tchau.

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Muito obrigado, gente. Obrigado pela presença, obrigado pela energia de vocês, obrigado pelo carinho. Obrigado por estar aqui com a gente em mais um dia especial, mais uma noite especial. Que Deus abençoe nossos fã-clubes, nossos amigos, nossos familiares. Muito obrigado por somar com a gente toda essa noite especial.

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Caetano Veloso, você não ensinou a te esquecer. 89. Seja muito bem-vindo à programação da Nova FM. Eu, Jéssica Araújo, com você com a programação da Nova até 5 da tarde. E 5 horas temos a nossa primeira edição do Força da Nova, em nome da Nova Aliança Motores Elétricos e Irrigação.

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Lulu Santos, como uma onda, no nosso Tarde 89. Saindo, boa tarde para Renato, curtindo a programação da Nova. Um beijo para Mari Souza e Manuel Vitorino. E um abraço para José Carlos em Birataia. Agora vamos ouvir Ferrugem, Casal do Mal.

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0: obrigada, São Paulo, por essas suas lindas noites com Zeca. Muito, muito obrigado aos senhores.
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0: quarta-feira mais agitada, ao som de Ivete Sangalo, vai tomando Papas da Língua, Blusinha Branca e Lady Gaga, The Dead Dance, no Tarde 89, 4h29. Renato, boa tarde.
1: Boa tarde, Jesse Araújo.
0: Oi, Tarde
1: 89 com Jesse Araújo. Jesse Araújo, toca uma música bem bonita aí no seu programa, no Tarde 89 com Jesse Araújo, âncora da Nova FM. É isso aí, Jesse Araújo.
0: Valeu, Renato. Obrigada pela participação, Mari. Jesse, passando para desejar uma ótima tarde, né? Coloca aí uma música boa pra gente. Valeu, Mari. Então, ó, já no próximo bloco. Aliás, é nesse bloco mesmo, vou tacar pra vocês. Filhos de Jorge e Cláudia Leite, Simples Assim. E Marina Lima, A Francesa, Uma Noite Acústico.

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Esquece. 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

0: Meu muito boa noite para todos vocês que estão com seus rádios ligados aqui na Nova FM, seu mais novo amor. 18 horas e 5 minutos, hoje é quinta-feira, 8 de outubro de 2026. A partir de agora está entrando no ar o mais completo programa do Rádio Esportivo do Brasil.
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0: A partir de agora até às 19 horas, vamos manter o nosso ouvinte bem informado de tudo o que acontece no esporte de Ipiaú, de nossa micro-região do estado da Bahia, do Brasil e do mundo. 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

Agora são 18 horas e mais 8 minutos na Bahia. É o painel esportivo que está no ar na Nova Galera. Abrindo espaço para você interagir conosco através do nosso WhatsApp 988068468. Já anotou aí? 988068468. Mande agora sua mensagem de texto ou de voz aqui para o nosso Zap, o Zap da Nova, para a gente interagir. Chegou a hora da gente bater essa resenha esperta que só rola aqui na Nova.

lá, vamos começar o nosso painel esportivo falando de Campeonato Brasileiro Primeira Divisão, 29ª rodada. Foi aberta ontem, será encerrada hoje. E olha, a primeira rodada cheia, né? Porque tivemos aí dois jogos atrasados, depois da super data FIFA, famigerada data FIFA. Como eu te odeio. Bom, ontem tivemos dois empates pelo mesmo placar de 1-1. No estádio Cícero de Souza Marques, Red Bull Bragantino e Mirassol empataram em 1-1. No Mangueirão, com críticas à arbitragem, o Remo empatou em 1-1 com o Grêmio. Nesse jogo houve um pênalti muito discutível a favor do Remo. Teve não, né? Teve o lance, mas o árbitro não assinalou pênalti. Inclusive, o VAR reviu e também achou pênalti. Não achou pênalti. Bom, é um lance de interpretação. Eu interpreto aquilo como pênalti. Houve o toque na mão do Kahneman? Houve. Não tem o que duvidar. Não tem o que discutir nisso aí. A discussão é: ele estava com os braços abertos ou não? Ampliou a área de contato? Tal. Aquela historinha toda sem graça de arbitragem? Aí é que vem a discussão. Eu, como árbitro em campo, ou como árbitro de vídeo, eu marcaria o pênalti. Mas cabe a discussão. Se é interpretativo, se é interpretativo, é o que eu falo, regra de arbitragem é igual Bíblia. Cada um lê, interpreta da maneira que acha que deve. Entendeu? Eu marcaria pênalti. Resultado de 1-1, péssimo para os dois times. O Vitória venceu 4-0 diante da Chapecoense, fez o dever de casa e eu até assistindo principalmente o primeiro tempo, Vitória teve dificuldade, né? Pelo menos no primeiro tempo. Chape foi ligeiramente melhor na primeira etapa, mas o que importa são os 3 pontos que o Vitória colocou no bolso. O Internacional venceu o Corinthians por 2-1. E o técnico Fernando Diniz, como eu previa, caiu ontem. Agora, na queda do Diniz, é preciso analisar 2 fatos junto com vocês. Primeiro, Corinthians jogou mal? Não. Corinthians jogou muito bem. Não mereceu perder, quer dizer, mereceu perder pelos erros que cometeu. No primeiro gol, principalmente no segundo gol. Mas o Corinthians enrola, enrola, enrola e não faz nada, não agride o adversário. Quer dizer, até agrediu, porque o goleiro Anthony ontem fechou o gol, fez defesas, né, que impediram o Corinthians de ganhar. Aí, Corinthians jogando bem, tomando 1-0, Garro vai e entrega o ouro dentro da grande área. A culpa é do treinador? Não é. Ah, mas o treinador, o que quer que o cara saia jogando de dentro da área? É um estilo Diniz. Agora, fazer aquilo ali foi displicência do jogador, né? Que ele tinha um pelo lado direito que ele poderia dar o...

0: fez isso durante a data FIFA. Porque aí tinha 20 dias para contratar, para o cara chegar, conhecer o grupo, impor o seu método de trabalho. Corinthians e vacilou, e muito nesse momento, mas daqui a pouco a gente fala mais sobre isso. No estádio do Engenhão, Botafogo perdeu de 2-1 pro Vasco. Dois jogos do Tite comandando o Botafogo. Duas derrotas. O Tite continua o mesmo. Errado é ele? Não, errado é quem procura ele para trabalhar. Já tá nítido. O Tite em qualquer time brasileiro que ele for, até no Corinthians, acredito, onde ele viveu seus melhores momentos, assim como no Grêmio, ele já entra com prazo de validade. O torcedor não suporta o Tite. O Tite, o Roger Machado, entre outros treinadores. E o Botafogo apostou em um treinador velhinho, arcaico, e vai pagar o preço. Já começou a pagar esse preço caro. O Cruzeiro venceu o São Paulo por 2-0. Dorival ainda não caiu. Pode ser no final de semana. Eu uso pro Dorival a mesma situação do Diniz. São Paulo jogou mal ontem? Assistiu o jogo? Não. O Cruzeiro foi levemente melhor que o São Paulo. A verdade é essa. Foi levemente melhor que o São Paulo. Mas o Cruzeiro tem jogadores que são decisivos. O São Paulo não tem. São Paulo é simplesmente um amontoado de jogadores dentro de campo. É o treinador que não faz o trabalho que deveria ser feito? Talvez seja isso. Mas o elenco também é muito fraco desse São Paulo.
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0: Vamos lá, gente boa, vamos confirmar, né? 18:21 na Bahia. Falei, destaquei os jogos de ontem da 29ª rodada do Campeonato Brasileiro e hoje a bola continua rodando. Mais 4 jogos para finalizar essa rodada. E olha que jogos a gente deve ter na noite de hoje. Se ontem foi bom, hoje promete ser melhor. Vila Belmiro, daqui a pouco, 19h30, teremos Santos e Flamengo. Jogão, Neymar no banco de reservas, deve entrar durante a partida, Felipe Coutinho, Gabigol, né? Fazendo uma boa temporada, como alguns anos a gente não via, e o Flamengo com o desfalque do Arrascaeta. Léo Ortiz também não vai jogar, tá? A filha já nasceu ou está para nascer e ele foi liberado para acompanhar o parto de sua esposa, então desfalca o Flamengo hoje também. Tem os jogadores da seleção uruguaia também que chegaram, mas um tanto cansados, não devem atuar na partida de hoje. As duas melhores equipes do retorno do futebol, do Campeonato Brasileiro. Quem ganhar hoje mantém, né? Se houver empate, ficam ao lado do Cruzeiro. Se houver o vencedor mantém essa pegada. Às 20h teremos na Arena da Baixada Clube Atlético Paranaense e Clube Atlético Mineiro. Só lembrando aqui antes que o Flamengo é líder, né? 60 pontos. Se vencer hoje, no mínimo vai manter os 3 pontos de diferença para o Palmeiras. Eu falo no mínimo que o Palmeiras joga depois, ganhando mantém. Se o Flamengo perder hoje, Palmeiras ganhar, Flamengo ainda continua na liderança, mas aí com a mesma pontuação e no critério de desempate. O primeiro, que é número de vitórias, o Flamengo tem 2 vitórias a mais que o Palmeiras. Já a equipe do Santos, que vem numa campanha excelente, só no brasileiro, são 4 vitórias seguidas, as últimas 4 vitórias do Peixe nesse brasileiro. O Santos é o 8º colocado, 41 pontos. Se ele vencer, vai a 44. A depender do resultado do Atlético Mineiro, o Santos pode chegar à 7ª colocação ou, mesmo vencendo, em caso de vitória do Atlético Mineiro, o Santos mantém a mesma 8ª colocação, mas aí no caso se aproxima, né, de quem tá lá na frente. Nesse jogo, Atlético Paranaense e Atlético Mineiro, o Paranaense tem 49 pontos. Se vencer, ele mantém a mesma posição, certo? Se ele perder o jogo, o Fluminense vencer o Coritiba, aí o Atlético cai uma posição no campeonato. O Atlético Mineiro, 43 pontos, 7ª colocação. Se ele vencer hoje e o Bahia perder, o Atlético vai para a 6ª posição, com o mesmo número de pontos do Bahia, mas uma vitória a mais. Ainda hoje, 9:30, 2 partidas, Fluminense e Coritiba no Maracanã. Jogo bom de se ver, Fluminense lá em cima na tabela, 5ª colocação, 48 pontos. Se o Fluminense vencendo, basta ele torcer por um tropeço da equipe do Atlético Paranaense. Um simples empate faz o Fluminense chegar à 3ª colocação. O Coritiba tá na parte de baixo e cada vez mais se aproximando, né? Não tá tão longe, mas também não está perto da zona de rebaixamento. Coritiba tem 38 pontos ganhos. Se o Coritiba vencer, ele vai a 41 pontos ganhos. Mas aí não vai nem pular uma posição, porque o Santos tem... se ele vencer, caso o Santos perca, faz o mesmo número de pontos, mas o saldo de gols do Coritiba é -6. E o do Santos é 2 gols positivos. E também hoje, 9:30, no Nubank Park, teremos Palmeiras e Bahia. Esse sim é o jogo de se esperar. O Palmeiras, 57 pontos, tem que primeiro torcer por uma derrota do Flamengo diante do Santos, para depois jogar com o Bahia e ganhar, igualar na pontuação. Mas ainda o Flamengo, como já disse, se vai se manter na liderança por conta do número de vitórias que tenha mais do que o Palmeiras. Palmeiras não pode pensar, principalmente se o Flamengo vencer, o jogo do Flamengo é antes, se o Flamengo vencer hoje, o Palmeiras vai entrar em campo mais do que pressionado, porque em caso de derrotas, aí o Flamengo abriria 6 pontos de diferença e 3 vitórias a mais do que o Verdão. Já o Bahia, se quiser ir para Libertadores, não pode vacilar hoje, não pode perder, apesar do jogo ser bastante difícil para as duas equipes. O Bahia tem 46 pontos, é o sexto colocado. O Bahia vai ter que torcer contra o Fluminense, ok? Tem que torcer contra o Fluminense primeiro, torcer contra o Atlético Paranaense também. Para aí, se o Bahia vencer, ele vai a 49 pontos ganhos. Se o Fluminense... Se o Fluminense perder, o Bahia ganha a quinta colocação, claro, em caso do Vitória, de vitória do Tricolor de Aço. 18 horas agora, 27 minutos na Bahia. 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
0: Vamos nessa, 18 horas mais 28 minutos na Bahia. Vou destacar agora o Corinthians. Duas informações do Corinthians. Primeiro que a Caixa deu uma grana aí, pagou uma grana aqui, que até agora eu não consegui entender de onde que a Caixa Econômica Federal consegue pagar o Corinthians, dever ao Corinthians. Todo mundo sabe que é o Corinthians quem deve muito à Caixa Econômica Federal, mas com isso aí ele acertou a vida de algumas pendências que tinha com o elenco. Mas a grande informação do Corinthians no momento é a demissão do técnico Fernando Diniz, que todo mundo sabe que eu não gosto do Fernando Diniz. É um cara que o único título que ele tem na vida dele é a Libertadores da América com o Fluminense. E mesmo antes de ganhar um título, ele já era o melhor treinador do mundo, o melhor treinador da história do futebol mundial de todos os tempos. É o que a imprensa destacava, é o que os jogadores destacavam. E foi demitido, conseguiu ser demitido em duas vezes no mesmo ano. Saiu do Cruzeiro? Ah. Pronto, Cruzeiro... Perdão. Agora eu vacilei aqui. Eu sei que ele já foi demitido duas vezes. Nem me lembro mais qual foi o time que ele estava treinando. É Fluminense, né? Fluminense. Pois é. E agora do Corinthians. E para a saída do Fernando Diniz, o Corinthians procura agora alguns treinadores que estão disponíveis no mercado. Já se fala no Ramon Dias. Meu Deus do céu, os times brasileiros não aprendem. Quantas vezes o Ramon Dias foi técnico do Corinthians? O Corinthians deve ao treinador ainda. Ameaçou colocar o Corinthians na justiça. O Corinthians com esse Ramon Dias, o Emiliano Dias, que o Ramon Dias é um velho gagá que não faz mais nada. O filho usa ele para ser treinador de futebol. O Corinthians jogava bem? Corinthians, o máximo que ele conseguiu foi um título paulista, né? E fazer o time, conseguiu tirar o time do rebaixamento. A única coisa, o Corinthians ainda pensa em um treinador desse. Mas o Corinthians também já fez contato com Zubeldía. Isso mesmo. O Zubeldía, que saiu do Fluminense esse ano, foi contactado, mas ainda não deu uma resposta para a diretoria corintiana. Bom, aí eu tenho aqui Eduardo Cudê, fraquíssimo. Esse cara teve na Europa, na Espanha, aqui no Brasil. Não consegue fazer um trabalho bom. E continua a imprensa brasileira falando que o cara é o cara. Tem também o Luiz Castro, saiu do Grêmio recentemente. Tem o Zubeldia, como eu já falei. Jorge Sampaoli, aquele que não ganha nada, custa caríssimo, só gera tumulto no ambiente. E também a imprensa fala que ele é uma maravilha. Vojvoda, que saiu do Racing recentemente também. E eu até gosto desse cara, apesar de que depois que largou o Fortaleza não fez trabalho bom nenhum, mas também só pegou rabo de foguete. São alguns nomes. Tem o Ramon Menezes também, né? Esse no currículo tem até seleção brasileira. Jesus Maria José. Roger Machado, outro. Esse aí, se for para qualquer time, ele entra com o prazo de validade aí já para vencer. Tem o Silvinho, que já foi técnico do Corinthians. O último trabalho dele esse ano foi na seleção da Albânia, começou fazendo um bom trabalho, mas não conseguiu se firmar. E aí o torcedor escolhe um desses ou outro que eu possa ter esquecido.
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0: 18h38 aqui na Nova. Seguindo aqui com o nosso painel esportivo, e agora é hora de ouvir o nosso torcedor, os fanáticos ligados no painel esportivo. Cadê o Carlos Pereira? Tá ligado na Nova? Fala aí, doutor Carlos.
1: Boa noite, Tafarel Miranda.
0: Boa noite.
1: Esportivo, boa noite, Paulo Henrique, Mandel Lozão e Paulo Zimar na Terra Seca, Neto, Elmar, seu Jair da Panela, Viagem do Ouro, Gordo Rebelão do Pedro, Zé Coutinho e Moreira da Lisândia, João nas Três Lagoas, Júnior, João na Rua Aurora, Mentevir, João Mentevir na Rua Aurora, Flamenguista, Demaro, Vascaíno, Ivan Flamenguista, Regi na Rua Tocantinho, Vascaíno, seu Antônio Doó, e todos que estão ouvindo aí o painel esportivo que está Tafarel Miranda e Paulo Henrique, mandando lá para Jânio do Frango na Rua da Granja.
0: Valeu, doutor Carlos, aquele abraço, brigadão. Cadê Mião, hein? Mião que tá aí pra falar com a gente? Fala aí, Mião.
2: Ei, professor Tafarel, boa noite, professor Tafarel.
0: Ah, o Damião.
2: Cheguei, tô na área.
0: É, tá bom.
2: Agora tô na área, meu amigo certo. Fábio passou o seu zap para mim, o Fábio tá na escuta, meu professor, meu amigo Fábio, meu amigo Renato, meu amigo Elias. É, professor, meu amigo João do Avião, abre o olho, João do Avião. Segunda divisão, tá logo ali, professor.
0: Será?
2: Avisa o nosso amigo João do Avião, professor. E o Vasco, professor, tá ousado, viu? O Vasco tá ousado, professor.
0: A gente pega,
2: vai cair pro lado do Corinthians. Tamo junto, professor. Boa noite, professor, pra todos, viu? Saudade, galera. Agradecer a Fábio que passou esse zap para mim. E hoje eu tô fogando, professor, por isso que eu tô na escuta.
0: Opa!
2: Da manhã adiante tô trabalhando, professor, de noite.
0: É, tem que trabalhar.
2: Não tem como
0: voar de
2: não, viu? É nóis, tamo junto, professor.
0: Valeu.
2: Hoje tem Megão, queridão, viu? Jogo difícil.
0: Valeu, Damião. Segue aquele abraço. Valeu! Um abraço aqui pro Jossi do Algodão Doce, ele manda uma mensagem pra gente e diz aqui, ó, manda um boa noite aí pro PH, pro Marquinho, Jarley, Valdir, seu Zé Bala, Nenê, seu Elias e todos os ouvintes do painel. Valeu, doutor Jossi! Cadê o Valdir Macedo, pintor de mão cheia? Daqui um boa noite, diz, eu estou na escuta. Um alô para todos os amantes do esporte do painel esportivo. Valeu, meu pintor preferido. Cadê o Osmar, o homem do posto? Fala aí, grande Osmar, boa noite.
3: Ô Tafa, boa noite, Tafa, que é Osmar,
0: boa noite.
3: Ô Tafa, não, esse negócio de perder empatar não, tem que ganhar, Tafa. Tem que ganhar pra ficar tranquilo. E mandar um abraço aí pra Jube aí, Motax aí, cara, gente boa aí. Seu Elias, bora ver seu Elias, Temilson. Valdir pintor. E todo mundo aí que tá no grupo aí do painel esportivo. Um abraço pra todos aí.
0: Valeu, eu tenho que falar, né, Osmar? Que são três resultados que podem acontecer em qualquer partida de futebol. O seu time perder, empatar ou vencer. Então a gente tem que trabalhar com as três possibilidades, né? Quem mais tá com a gente aqui? Deixa eu ver quem é, rapaz. Ah, é o Cosme. Cadê o Cosme? Fala aí comigo, Cosme. Boa noite.
4: Boa noite, Tafarel Miranda.
0: Opa.
4: Meu amigo. Aqui é Cosme de Zé Cachorro, meu amigo.
0: Pronto.
4: Manda um alô aí pro seu amigão palmeirense, que é Júnior, que tá na sua escuta. Certo? Pra todo palmeirense, eu sou corintiano, mas
0: vixe,
4: eu sou amigo de todo mundo, meu amigo. Fique com Deus. Boa noite e bom noite de serviço pra você, que você
0: valeu,
4: é um locutor
0: obrigado.
4: 10. Aqui é com o Zé Cachorro. E manda um alô aí pra seu Joel, que é Botafogo pesado.
0: Ô, coitado.
4: Fique com Deus. E
0: ô,
4: foguinho,
0: coitado.
4: Viu?
0: Valeu, Cosme. Ô, o cara trouxe Botafogo, é Cosme. Ô, coitado. Cadê o Jarley Pintor? Manda mensagem aqui pra gente também. Diz aqui, boa noite, Miranda. Cheguei agora do trabalho. Amanhã tem alô pra todo mundo. Certo, doutor. O fera da pintura, Jarley Pintor, grande abraço pra você. 18h42 aqui na Nova FM, seu mais novo amor. Vamos seguindo com o nosso painel esportivo. 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
0: 18h44 agora na Bahia. Ó, falei ontem com vocês aí sobre o escândalo do Alejandro Mancuso, que tava vendendo diplomas de técnico de futebol, não é? E a primeira vítima já caiu. Diego Souza, lembra dele? Rodou aí, Fluminense, Vasco, acho que jogou no Botafogo, Flamengo, Cruzeiro, Sport. Rodou o mundo. Atualmente técnico do Joinville, de Santa Catarina. Teve o seu registro de treinador cancelado hoje no BID da CBF. A ação se deu depois do ex-jogador ser citado por Alejandro Mancuso, ex-jogador argentino, que é investigado por envolvimento em um golpe de venda de diplomas falsos de treinador de futebol para um grupo de atletas. Diego disse que não sabia que as licenças eram falsificadas. Não sabia, né? Não sabia. É, eu falei aqui do Thiago Silva, o quem mais? Foi Felipe Melo. Eles também têm o mesmo diploma. Só que eles não usaram ainda. Não trabalharam como treinador, não usaram. Mas já estão sabendo que não vale nada. Jogaram dinheiro fora. Aí você para e pensa. Para e pensa comigo como é que se cai em um golpe. E o esperto tem dinheiro porque é muito esperto. E aí vai. Como é que, por exemplo, o Thiago Silva está jogando no Fluminense. O diploma de treinador vem da Argentina. Certo? Como é que a CBF... Como é que a CBF não procura ver as coisas? Pô, se o cara tá treinando aqui, o Felipe Melo também, ele trabalha na Globo, ele trabalha o dia todo, ele tem os horários dele. Se o curso dele ele tá sendo feito lá na Argentina, como é que ele tá na Argentina e no Brasil ao mesmo tempo? Ele e outros também. Como é que o cara tá trabalhando no Brasil, mas faz um curso na Argentina e é um curso que não é um curso de final de semana? Tem alguma coisa errada, né? Ou seja, a gente se engana porque a gente gosta de ser enganado. E a CBF não toma providência por nada. Deixa tudo acontecer. Depois que o escândalo estoura, procura tomar as providências. Aí a Inês já tá morta.

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0: Vamos nessa, já tô de volta aqui na Nova. 18h54 aqui na Nova. Olha, deixa eu falar assim, o seguinte pra você aqui é sobre a tabela do Campeonato Brasileiro, né? A classificação de momento, claro, que os jogos de hoje ainda não aconteceram e quando eles acabarem, haverá mudanças nessa tabela. Flamengo 60 pontos, Palmeiras 57, Atlético Paranaense 49, Cruzeiro e Fluminense 48, Bahia sexto colocado 46, Atlético Mineiro 43 pontos, Santos 41, Coritiba 38, Bragantino 37, São Paulo e Vitória 36 pontos, Botafogo 35, o Vasco tem 34 pontos, 14ª colocação e um jogo a menos, o Mirassol tem 33, Corinthians 32, e na zona do rebaixamento, Internacional com 31 pontos, Grêmio 30, Remo 24 pontos e a Chapecoense apenas 18 pontos com uma partida a menos. Situação da Chape é desastrosa. E falando no Grêmio, rapaz, não há tempo difícil que não possa piorar, né? O Grêmio empatou ontem, tá na zona do rebaixamento, final de semana tem Grenal. Para acabar com tudo, o auxiliar técnico de Renato Gaúcho, o Alexandre Mendes, foi preso de forma preventiva no início da tarde de hoje. Na chegada da delegação do Grêmio, em Porto Alegre, ele foi levado para uma penitenciária. E conforme foi apurado, a prisão foi motivada por descumprimento de medida protetiva solicitada pela ex-companheira dele. E esse descumprimento teria acontecido durante a Expo Inter, que é uma tradicional feira agropecuária realizada em Esteio, na região metropolitana de Porto Alegre. Isso no dia 29 de agosto. Aconteceu de 29 de agosto até o dia 6 de setembro deste ano. Ele frequentou no mesmo local que a suposta vítima, embora não tenha sido feito contato direto. Você vê, né? Quer dizer, uma feira grande. O cara vai saber se a ex dele tá lá? Não dá, né? Não dá pra saber. O cara tem culpa? Aí o cara agora, pra ir num evento, ele tem a esposa, né? Tem uma medida protetiva a favor dela e contra ele. Pra ele ir num evento, ele tem que perguntar, vem cá, liga pra ela e fala, e aí, tu vai pra feira hoje de eventos lá? Que eu tô querendo ir, me diz aí. É piada, né? É Brasil, é justiça brasileira. 18h56, vamos voltar aqui pro WhatsApp, porque a galera tem voz aqui, a galera tem vez. Beto Rodrigues, flamenguista dos meus. Boa noite, Betão.
1: Boa noite, meu amigo Tafarel Miranda. Boa noite a todos os ouvintes do painel esportivo. E aí, Tafarel, até que fim, né, Tafarel? Chegou esse dia, essa noite aí, 7h30 da noite, o Mengão aí, voltando a campo aí. Certo? É 2-0 hoje aí, Tafarel. Hoje é 2-0 aí, certo? O meu pra cá é esse aí. Eu postei até no grupo aí. 2-0. Valeu, Tafarel. Boa noite, meu amigo.
0: Valeu, Deus te ouça. E um abraço aqui pro Marrom. Ó, o Bahia hoje ganha, porque o Marrom disse aqui, ó. Boa noite a todos do painel esportivo. Hoje é Palmeiras 5, Bahia 2. E quando ele aposta no time, o time perde. Valeu, Marrom. É, Celia, pode ficar feliz aí, que o Palmeiras hoje perde pro Bahia. 18h57, eu quero falar agora com você que gosta de fazer economia todos os dias. 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
0: Vamos lá, um minuto faltando para 7 horas da noite. As últimas informações aqui do Painel Esportivo. Cadê os jogos do Campeonato Brasileiro da segunda divisão? Reta final, pegando fogo. E aí tem essa aqui, ó. Os jogos que foram realizados ontem à noite. Operário 1, Botafogo de Ribeirão Preto 2. Avaí 2, Londrina 1. América 0, Fortaleza 1. CRB 3, Atlético de Goiás 1. Vila Nova 0, Cuiabá também 0. Dois jogos hoje para finalizar essa rodada de número 32. Daqui a pouco às 7:30, no Castelão, em Fortaleza, tem Ceará e Criciúma. E no mesmo horário, nos Aflitos, teremos o Náutico recebendo o Novo Horizontino. Na Série B, o Juventude tem 59 pontos, Vila Nova 58, Fortaleza 56, Novo Horizontino, que joga hoje, tem 54. Se vencer, ultrapassa o Fortaleza. O Criciúma tem 53, o Atlético de Goiás 52. E fora da zona de acesso, CRB 51 pontos, Sport 50, Operário 48. Cuiabá, 47, Goiás, 45, São Bernardo, também 45, o Náutico tem 42, Atlético Clube, 42, Ceará, 39 pontos, Botafogo, 38 pontos ganhos. Aí na zona do rebaixamento, Avaí, com 33 pontos conquistados até agora. O Londrina tem 28, o América, 17 e a já rebaixada Ponte Preta tem 13 pontos somente na tabela de classificação. Bom, faltam aí 6 jogos para terminar. 6 vezes 3, 18. E o América já está rebaixado? Será que o América já está rebaixado? Deixa eu fazer minhas contas aqui. É, só pode chegar a 38 pontos. Ainda não está matematicamente rebaixado, não. Mas um novo tropeço na próxima rodada e aí o América estará vai parar na Série C do futebol brasileiro. A última informação é sobre o Internacional. Além dos dois transfer ban da FIFA, o Inter sofreu uma outra punição semelhante, desta vez aqui no âmbito brasileiro. Hoje, o clube foi punido com bloqueio preventivo pela Agência Nacional de Regulação e Sustentabilidade do Futebol. Esse é um órgão independente criado pela CBF para aplicar as regras do fair play financeiro no nosso futebol. E esse bloqueio preventivo é uma espécie de transfer ban doméstico, mas com uma diferença. Em tese, o Inter não estaria impedido de registrar jogadores. Todavia, novas contratações do clube gaúcho ficariam condicionadas a uma autorização prévia desta agência. Ponto final aqui no nosso painel esportivo, agradecendo todos vocês pelo carinho, pela atenção, pela audiência e, claro, marcando um novo encontro amanhã a partir das 18 horas aqui na 9 FM, seu mais novo amor. Um abraço a todos e até amanhã, galera. Tchau, Brasil! 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

for Claudinha, ai ai, viu? Faz barulho! 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

0: no ar a Voz do Brasil. As notícias do governo federal que movimentaram o país no dia de hoje.
1: Olá, boa noite.
2: Boa noite para você que nos acompanha em todo o país.
1: Quinta-feira, 8 de outubro de 2026.
2: Vamos aos destaques do dia.
1: Falta um mês para o primeiro dia do Exame Nacional do Ensino Médio.
2: Estudantes de todo o país se preparam para conquistar uma vaga no ensino superior. Luana Karen.
3: Os inscritos devem conferir o local de prova com antecedência e organizar os itens necessários para o exame, como documento oficial com foto e caneta esferográfica preta.
1: Flagrantes de trabalho em condição análoga à escravidão atingem setores como pecuária, construção civil e serviços domésticos.
2: Ministério do Trabalho e Emprego atualiza cadastro de empregadores autuados no país. Gabriela Noronha.
4: Os 82 registros estão distribuídos por 21 unidades da federação. Minas Gerais concentra o maior número de ocorrências.
1: Proteção às mulheres.
2: Vítimas de violência doméstica têm direito ao afastamento remunerado do trabalho por até 6 meses.
1: Decisão garante estabilidade financeira para romper o ciclo de violência. Thaís de Araújo.
5: A mulher afastada não precisa cumprir período de carência. Também não há desconto de contribuição previdenciária e o período é computado como tempo de contribuição para a aposentadoria.
2: Na apresentação da Voz do Brasil, Luciano Seixas e Mariana Jungner.
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2: Mais de 500 trabalhadores foram resgatados em situação de exploração extrema e trabalho análogo à escravidão em 21 estados brasileiros.
1: O Ministério do Trabalho atualizou a chamada Lista Suja, cadastro que reúne empregadores responsabilizados por submeter trabalhadores a condições análogas à escravidão.
2: Nesta nova atualização foram incluídos 82 nomes entre pessoas físicas e empresas. Os casos foram identificados em fiscalizações realizadas entre 2024 e 2026.
4: 82 novos nomes foram incluídos na chamada Lista Suja, cadastro que reúne empregadores flagrados submetendo trabalhadores a condições análogas à escravidão. Desse total, 54 são pessoas físicas e 28 são empresas. A atualização do documento foi publicada pelo Ministério do Trabalho e incluiu casos identificados pela Inspeção do Trabalho entre 2024 e 2026. A Coordenadora-Geral de Fiscalização para a Erradicação do Trabalho Análogo ao de Escravizado e Tráfico de Pessoas, Shakti Prates Borella, explica que os registros entram no cadastro somente após o encerramento do processo administrativo, quando existe decisão definitiva pela procedência da autuação.
6: O empregador tem o direito à defesa, ele vai fazer sua defesa e tem um julgamento administrativo que vai constatar que, de fato, aquela infração existiu. Quando não tem mais recurso administrativo, essa empresa vai entrar na lista, vai entrar no cadastro de empregadores.
4: Ainda segundo o cadastro, os 82 registros estão distribuídos por 21 unidades da federação. Minas Gerais concentra o maior número de ocorrências, com 19 casos, seguido pela Bahia com 8. Entre as atividades econômicas com maior número de inclusões nesta atualização estão a criação de bovinos para corte, os serviços domésticos, a produção de carvão vegetal, a produção de café e a construção de edifícios. Os novos casos incluídos no cadastro resultaram no resgate de mais de 500 trabalhadores em situações de exploração e de trabalho análogo à escravidão. A coordenadora Shakti Prates fala sobre a importância da denúncia.
6: Nós temos dois principais canais de denúncia. Um é o sistema IP, que você encontra na internet, e o outro é o Disque 100, que você consegue via telefone. Quem faz a denúncia pode colocar seu nome, seu telefone, porque isso facilita muito para a gente conseguir mais informações e garantir que o Estado chegue a